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4: Olá, boa noite.
5: Boa noite para você que nos acompanha em todo o país.
4: Quarta-feira, 3 de junho de 2026.
5: Vamos ao destaque do dia: reunião ministerial.
4: Melhoria da qualidade de vida do brasileiro ganha destaque.
5: Desenrola Brasil. Em menos de um mês já foram feitas 1.400.000 operações de renegociação de dívidas.
4: O governo anuncia que será lançado programa para quem está adimplente, ou seja, em dia com o débito.
5: Presidente Lula cita a taxação dos Estados Unidos a produtos nacionais e destaca a soberania brasileira.
4: E ainda,
6: a gente vai vender para quem quiser comprar. Se não quiser investir aqui, nós vamos procurar outro. O que tem que saber é que o Brasil é dono do seu nariz. Isso aqui é um país democrático e soberano.
4: E ainda, mais empresas podem acessar recursos do Plano Brasil Soberano.
5: O programa atende empresas exportadoras que tiveram impacto com tarifa norte-americana ou com conflitos no Oriente Médio. Claudimário Carvalho.
7: Portaria reduziu de 5% para 1% o impacto mínimo no faturamento bruto exigido para que exportadores e fornecedores tenham acesso às linhas de crédito.
4: Você vai ouvir também vacina contra pneumonia e meningite.
5: A Pneumovinte já está sendo distribuída a estados e municípios para ampliar a proteção a crianças de 2 meses a 4 anos.
4: Imunização deve ter início na segunda quinzena de junho.
5: Hoje, na apresentação da Voz do Brasil, Mariana Jungmann e Luciano Seixas.
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5: Avanços nas áreas social, econômica e melhorias para as famílias brasileiras.
4: O presidente Lula realizou uma reunião ministerial e foi apresentado um balanço das ações do governo.
5: O presidente disse que espera realizar novas entregas até o mês de julho e ressaltou a soberania do país.
4: O editor Nazi Brum acompanhou a reunião e traz os detalhes para a gente ao vivo. Boa noite, Nazi.
8: Olá, boa noite, Mariana, boa noite, Luciano e os ouvintes da Voz do Brasil. Olha, nessa reunião ministerial foram apresentadas as ações do governo e como isso se refletiu na melhoria de vida para a população brasileira. O presidente Lula iniciou o discurso e foi o primeiro a destacar que pela primeira vez o Brasil atingiu o índice de desenvolvimento humano no patamar de muito alto. O IDH é medido pelas Nações Unidas para avaliar a qualidade de vida e o desenvolvimento de uma população.
5: Nazi, que outros avanços foram destacados nesse balanço do governo?
6: Bom, é um motivo de regozijo para todos nós saber que o Brasil atingiu a sua maior performance na questão do IDH. Não é que a gente tem o melhor. A gente hoje faz parte de um núcleo de países que são países de ponta em questão de qualidade de vida do povo.
5: Vamos lá então, Nazi, que outros avanços foram destacados nesse balanço do governo?
8: Olha, Luciano, o governo do Brasil focou nas ações implementadas nos últimos meses. Entre os destaques, a aprovação do fim da escala 6x1 na Câmara dos Deputados e o fim da chamada taxa das blusinhas e imposto de importação para produtos de até $50. Na área social, a construção de 138 novas creches e a entrega de 31 mil cisternas pelo país. Na saúde, o programa agora tem especialistas, que já chegou a 52% dos municípios, e o programa Gás do Povo, que alcança todos os municípios, beneficiando 15 milhões de famílias. A ministra da Casa Civil, Miriam Belchior, destacou o lançamento do Move Aplicativos, que já registrou 740 mil motoristas de aplicativos e taxistas interessados no financiamento do carro novo em condições vantajosas. A ministra também citou o novo Desenrola.
9: O novo Desenrola Brasil Famílias, com 24 dias de operação, já renegociou 1.400.000 operações com descontos de 85% na dívida original. de 20 bilhões, a dívida caiu para menos de 3 bilhões para essas famílias.
4: O ministro da Fazenda, Nazi Dario Durigan, também fez um balanço, né, durante a reunião. O que que a gente pode destacar?
10: Olha, Mariana, o ministro da Fazenda, Dario Durigan, fez um balanço positivo, citando a criação de 5 milhões de empregos desde 2023, com o aumento de renda do trabalhador. O ministro ressaltou ainda que o crescimento do país superou as expectativas e que os brasileiros estão pagando menos impostos. Lembrando que o governo isentou o pagamento do imposto de renda para quem recebe até 5 mil reais por mês. Vamos ouvir o que ele disse.
11: Por isso que nós acertamos as contas do país, colocando o pobre no orçamento e cobrando de quem tem capacidade econômica. Quem hoje vive de salário paga menos tributo. E quem tem fundo offshore, quem é dono de bet, hoje paga pela primeira vez tributo no país, o que é muito devido, o que é muito justo.
10: Olha, o presidente Lula também aproveitou a reunião ministerial para falar sobre os Estados Unidos indicarem que vão impor uma taxa de 25% a produtos brasileiros. Lula lembrou que o governo, mais uma vez, vai adotar o caminho do diálogo, sem abrir mão da soberania do país em nenhum momento nesse processo.
6: Os Estados Unidos quer problema, ele tem o direito de não querer. Agora, nós não vamos ficar chorando, nós vamos procurar outros parceiros. Se ele não quer comprar, a gente vai vender para quem quiser comprar. Se não quiser investir aqui, nós vamos procurar outro. O que tem que saber é que o Brasil é dono do seu nariz. Isso aqui é um país democrático e soberano. E por conta dessa soberania, nós faremos tudo o que for necessário. Nós queremos respeitar todo mundo, mas nós também queremos respeito.
5: E sobre as próximas ações do governo, o que foi divulgado na reunião, Nazi?
10: Luciano, muitas entregas estão previstas para as próximas semanas. A gente pode citar um novo plano para o combate ao feminicídio, uma nova fase do programa Desenrola para pessoas que estão com os pagamentos em dia, não caiam na inadimplência. E o Move Motos, uma nova modalidade de linha de crédito voltada para motociclistas que trabalham com aplicativos de entregas e transporte. Mariana, Luciano.
4: Nazi, obrigada pelas suas informações ao vivo.
5: O governo do Brasil manifestou hoje profunda discordância da conclusão dos Estados Unidos de que a pecuária brasileira utilizaria trabalho forçado em sua produção.
4: A investigação da seção 301 foi concluída pelo governo norte-americano para apurar situações de concorrência desleal praticada por países com os quais os Estados Unidos têm parceria comercial, entre eles o Brasil.
5: As conclusões dela vêm sendo utilizadas para justificar a aplicação de tarifas de importação sobre produtos desses países.
4: O Brasil considerou absurda a conclusão e destacou que a Organização Internacional do Trabalho reconhece o Brasil há décadas como referência no combate a práticas que violam a dignidade dos trabalhadores.
5: Por meio de nota, o governo brasileiro disse ainda esperar que as recomendações de taxação dos produtos brasileiros não sejam efetivadas e que atuará para reduzir danos que venham a ser causados à economia, aos empregos e à renda dos brasileiros.
4: Mais empresas brasileiras vão poder acessar os recursos do Plano Brasil Soberano.
5: O programa foi criado para minimizar os impactos das tarifas impostas pelos Estados Unidos ou aos conflitos no Oriente Médio.
7: Portaria publicada pelos Ministérios da Fazenda e do Desenvolvimento, Indústria, Comércio e Serviços reduziu de 5% para 1% o impacto mínimo no faturamento bruto exigido para que exportadores e fornecedores afetados pelas tarifas impostas pelos Estados Unidos ou pelos conflitos no Oriente Médio tenham acesso às linhas de crédito. As solicitações vão poder ser feitas a partir da próxima segunda-feira, dia 8, no site ws.bnds.gov.br/elegibilidade-brasil-soberano. A medida beneficia empresas de setores como aço, cobre, alumínio, automotivo e moveleiro, além de exportadoras que mantêm relações comerciais com países do Oriente Médio. Segundo o governo, a iniciativa busca proteger a produção nacional e preservar empregos diante das incertezas do cenário internacional. O Plano Brasil Soberano oferece financiamento para capital de giro, produção voltada à exportação, compra de máquinas e equipamentos, ampliação da capacidade produtiva e inovação tecnológica. De acordo com o BNDES, o programa já recebeu pedidos que somam 6,5 bilhões de reais, dos quais 1,6 bilhão de reais já foi aprovado. Claudimário Carvalho, para a Voz do Brasil.
4: Os Os estados e municípios brasileiros já começaram a receber as doses da vacina Pneumovinte, que será introduzida no SUS, ampliando a proteção contra doenças como pneumonia e meningite.
5: O público principal dessa vacina são bebês e crianças de 2 meses até 4 anos de idade.
4: O uso novo do imunizante nos postos vai começar na segunda quinzena desse mês.
5: Também hoje foram firmados novos contratos de financiamento para entidades filantrópicas, como as Santas Casas.
12: Estados e municípios já começaram a receber as doses da vacina pneumocócica conjugada 20 valente, a Pneumovinte. O imunizante protege contra 20 sorotipos da bactéria causadora de infecções, como pneumonia e meningite. É o dobro da proteção da Pneumo 10, que hoje é oferecida no Sistema Único de Saúde e que será substituída gradualmente. O início da vacinação está previsto para ocorrer na segunda quinzena de junho, como anunciou o ministro da Saúde, Alexandre Padilha.
13: Mais ou menos 6.100.000 doses sendo distribuídas já uma parte já chegou, inclusive, nos estados e municípios. Estão programando o início, chamando a população para iniciar, procurar a unidade de base de saúde a partir do começo da segunda quinzena de junho, a partir de 15 de junho. Essa ação já nas unidades básicas de saúde, nós vamos fazer, como sempre, uma ação aí na unidade básica de saúde para reforçar.
12: Também nesta quarta-feira foram assinados 8 novos contratos da linha de crédito Caixa Hospitais FGTS, somando R$800 milhões. O recurso vai atender hospitais e entidades filantrópicas conveniados ao SUS, como a Santa Casa de São Paulo. O vice-presidente Geraldo Alckmin explicou que, com as condições facilitadas do crédito, esses hospitais vão continuar reforçando o atendimento no país.
14: São hospitais que não têm lucrativo, que atendem o SUS, inclusive a alta complexidade. Em dificuldade financeira, muitos deles. Então, a boa notícia é que os juros, como pode utilizar recurso do FGTS, caiu de mais de 20% para 11%, e as Santas Casas e hospitais podem ter uma saúde financeira melhor, ampliar os seus serviços, atender bem a população do SUS.
12: O uso de recursos do FGTS para esses hospitais foi autorizado pelo presidente Lula no início do ano. O objetivo é socorrer algumas dessas entidades que enfrentam dificuldades financeiras. Ao todo, são R$4 bilhões para refinanciamento, alívio de dívidas e capital de giro até 2030, com taxas de juros reduzidas e prazos de até 180 meses. O valor contratado até agora já passa de R$1,6 bilhão. Reportagem Gabriela Noronha.
4: E a gente segue falando de saúde, porque existe uma substância que também funciona como uma vacina natural para bebês. É o leite humano.
5: Pois é, através dele a mulher passa ao bebê anticorpos e proteção contra doenças, além da nutrição tão necessária nos primeiros meses de vida.
4: Mas nem sempre a amamentação mãe-bebê é possível, e nesses casos as crianças recém-nascidas precisam de leite doado.
5: Para garantir que eles tenham acesso a esse alimento natural tão poderoso, o Ministério da Saúde lançou uma campanha para estimular a doação.
15: O Brasil tem a maior rede pública de bancos de leite humano do mundo. O leite é destinado a todos os bebês que precisam desse auxílio, em especial os prematuros e de baixo peso, internados em UTIs neonatais. Nos últimos 5 anos, mais de 4 milhões de recém-nascidos foram beneficiados pelas doações coletadas nos mais de 300 bancos de leite de todo o Brasil. E para que outras mães se tornem doadoras, o Ministério da Saúde lançou uma campanha nacional de incentivo à doação.
16: Para bebês prematuros e de baixo peso, internados nas unidades neonatais, o leite humano é muito mais que alimento. É nutrição, imunidade e mais chance de recuperação. Quando você doa esse leite para o banco de leite humano, entra em uma rede de cuidado e chega a quem mais precisa. Doação de leite humano. Solidariedade que nutre, vida que cresce.
15: A coordenadora da Rede Brasileira de Bancos de Leite Humano, Daniela Aparecida da Silva, explica quem pode doar.
17: Para ser doadora, ela precisa estar amamentando e produzindo uma quantidade excedente do que o seu filho consome. Então, ela entra em contato com o banco de leite e ali ela faz a inscrição dela como doadora. E ela vai ter que apresentar os últimos exames exames realizados no pré-natal, os exames de sangue mesmo, e também responder um questionário que é justo sobre isso.
15: E uma pequena quantidade de leite pode transformar a vida de uma mãe e de um bebê. É o que garante a coordenadora das políticas de aleitamento materno da Secretaria de Saúde do Distrito Federal, Maria das Graças Rodrigues.
18: A quantidade que ele precisa é mínima, é pouquinho. É um ato de solidariedade, porque eu estou pensando em outra pessoa que às vezes eu nem conheço, ela está levando saúde para ele. Quando esse bebê recebe o leite dessa mulher, esse neném está livre de infecções, ele está melhorando a imunidade, esse bebê está se recuperando mais rápido.
15: Para saber qual banco de leite mais perto da sua casa, você pode ligar no número 136 do Ministério da Saúde. Reportagem Graziele Bezerra.
4: E cerca de 3 mil doulas profissionais que oferecem assistência às gestantes conquistaram o reconhecimento da atuação no Brasil.
5: A lei que regulamenta a atividade garante o acompanhamento em hospitais públicos e privados.
4: Agora, o governo quer ampliar esse atendimento no Sistema Único de Saúde.
19: A gestação e o parto representam momentos marcantes na vida de muitas mulheres. Julie já está na reta final da gravidez. Conta com o apoio de uma doula, profissional que oferece assistência à gestante, contribuindo para o bem-estar da mãe e do bebê.
20: Toda dúvida eu tiro com ela. Eu quero saber alguma coisa, eu tô sentindo alguma dor, eu pergunto para ela se é normal.
19: A doula de Julie, Gabriela Santos, fala da importância da grávida ser acompanhada por essa profissional durante o período de gestação.
21: Ser doula é acolhimento, é você instruir e você está ali com o apoio de uma mulher que está trazendo uma nova vida ao mundo.
19: Agora, a proposta do governo federal é ampliar esse atendimento também no SUS. Recentemente, o presidente Lula sancionou lei que regulamenta a profissão de doula no país. Com recente marco, as mulheres passam a ter o direito garantido de serem acompanhadas por doulas em qualquer maternidade. Para formar e capacitar mais doulas a atuarem no Sistema Único de Saúde, o governo do Brasil anunciou investimentos de cerca de 3 milhões de reais para qualificação dessas profissionais na rede pública. O secretário de Gestão do Trabalho e da Educação na Saúde, Felipe Proenço, explica sobre a estratégia nacional e como os recursos vão ser utilizados.
22: É um investimento do Ministério da Saúde, vai ser repassado para as instituições que têm experiência e com isso a gente mobiliza tanto as escolas de saúde do SUS quanto as universidades para que possam realizar essa formação e com isso tenhamos mais doulas.
19: Segundo o secretário Felipe Proenço, para receber os recursos federais e formar novas doulas, estados e municípios precisam apresentar propostas ao Ministério da Saúde. Reportagem Cleide Lopes.
5: Nesta quinta-feira é Corpus Christi e a expectativa é de movimento intenso nas rodovias em mais um feriado prolongado.
4: Com o aumento do fluxo, a Polícia Rodoviária Federal reforça o policiamento até o próximo domingo, com foco na prevenção de acidentes.
5: De acordo com Estênio Pires, coordenador-geral de segurança viária da PRF, os motoristas devem estar atentos às condições do trânsito.
23: Três fatores que nos preocupam muito é a ultrapassagem, né, muitas vezes até em local permitido, mas não com tempo hábil para concluir a manobra, ocasionando o tipo de acidente que mais mata nas rodovias federais, que é a colisão frontal. O outro fator é o excesso de velocidade e o terceiro fator, a alcoolemia. Vários desses acidentes, nós temos a soma desses três fatores.
4: A PRF também vai intensificar a fiscalização em ônibus, micro-ônibus e vans nesse feriado.
5: Isso porque as rodovias federais registraram um aumento de cerca de 8% nos acidentes de trânsito envolvendo o transporte de passageiros.
4: Serão observados os documentos dos motoristas e dos veículos, o estado de conservação dos veículos e a forma como os passageiros são transportados.
5: Reforçando que a empresa de transporte de passageiros só pode exercer essa atividade após autorização da ANTT, a Agência Nacional de Transportes Terrestres.
4: Apoio à pesquisa nas cadeias produtivas da Amazônia, como açaí, cacau e babaçu.
5: Para isso, o governo do Brasil vai aplicar 150 milhões de reais do Fundo Amazônia em projetos de desenvolvimento e inovação do setor.
24: O governo do Brasil anunciou um investimento de 150 milhões de reais para o programa Desafios da Amazônia. O programa visa estimular projetos de pesquisa, desenvolvimento e inovação que tragam soluções para as cadeias socioprodutivas da Amazônia Legal. O investimento será feito com recursos do Fundo Amazônia, administrado pelo BNDES, o Banco Nacional de Desenvolvimento Econômico e Social, e coordenado pelo Ministério do Meio Ambiente e Mudança do Clima, em parceria com o Ministério da Ciência, Tecnologia e Inovação. No primeiro edital, os recursos destinados ao programa vão apoiar o desenvolvimento de soluções tecnológicas para as cadeias do açaí, cacau, castanha, cupuaçu e pescado. O superintendente da área de meio ambiente do BNDES, Nabil Kadri, aponta quais são os resultados esperados.
0: Essa iniciativa é uma iniciativa que visa fortalecer as redes de pesquisa e inovação em todos os estados da Amazônia brasileira. A gente pretende aprovar e apoiar 36 soluções tecnológicas para melhorar a tecnologia em cadeias produtivas de produtos da biodiversidade amazônica. São mais de 630 pesquisadores envolvidos nessa iniciativa, com bolsas de pesquisa e mais de 32 universidades e institutos públicos podendo ser beneficiado.
24: Os projetos deverão ser liderados por instituições de ciência e tecnologia da Amazônia Legal, mas podem reunir organizações de todo o Brasil. Poderão participar universidades públicas e privadas sem fins lucrativos, instituições de pesquisa e institutos federais, em parceria com associações comunitárias e cooperativas. Reportagem André de Barros Lima.
4: A partir de agora, famílias que recebem o Bolsa Família não perdem o benefício quando solicitarem o BPC.
1: O pagamento continua enquanto é feita a análise do pedido ao INSS.
2: Famílias em situação de vulnerabilidade social que solicitarem o benefício de prestação continuada, o BPC, podem receber o Bolsa Família durante todo o período de análise do pedido pelo INSS, o Instituto Nacional do Seguro Social. A mudança evita que os beneficiários precisem deixar o programa de transferência de renda antes da decisão sobre o BPC. Até então, muitas famílias eram obrigadas a pedir o desligamento do Bolsa Família porque o valor recebido podia elevar a renda familiar acima do limite exigido para acesso ao benefício assistencial. Com a nova medida, o desligamento do Bolsa Família só acontece se o BPC for concedido ao final do processo. Nesse caso, o INSS comunica a decisão ao Ministério do Desenvolvimento e Assistência Social, Família e Combate à Fome, que interrompe o pagamento do programa. Os beneficiários continuam tendo direito aos valores retroativos do BPC, desde a data do requerimento, com possibilidade de compensação dos recursos pagos pelo Bolsa Família durante a análise do pedido. Para mais informações, acesse gov.br/MDS. Raquel Mariano, para a Voz do Brasil.
4: Mais de 246 mil famílias de baixa renda já receberam antenas parabólicas digitais gratuitas por meio do programa Brasil Antenado.
1: A iniciativa atende moradores inscritos no CAD Único que vivem em municípios com baixa ou nenhuma cobertura de televisão.
4: A ação contempla 323 municípios de 16 estados e pode beneficiar cerca de 650 mil famílias.
1: Com a nova antena, os moradores passam a ter acesso à televisão aberta com melhor qualidade de som e imagem e a mais de 100 canais gratuitos.
4: As famílias que moram nas cidades atendidas podem solicitar o kit gratuitamente pelo telefone 0800-729-2404 ou pelo site do programa brasilantenado.org.br.
1: O serviço inclui tanto o fornecimento quanto a instalação da antena digital sem custo para os beneficiários.
4: E essas foram as notícias do Governo do Brasil.
1: Uma realização da Secretaria de Comunicação Social da Presidência da República.
4: Com produção da empresa Brasil de Comunicação.
1: Fique agora com um minuto do TCU. Em seguida, as notícias do Poder Judiciário e do Congresso Nacional. Lembramos que amanhã, dia de Corpus Christi, não tem Voz do Brasil. Boa noite.
4: A gente volta sexta-feira. Bom descanso. Até lá.
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6: O Tribunal de Contas da União fez auditoria para avaliar se as regras do Bolsa Família estão sendo cumpridas e como está o acompanhamento do programa. 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Em todo o país, foram encontradas quase 230 ações

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2: STF invalida a idade mínima para a aposentadoria especial em atividades insalubres.
3: TSE mantém inelegibilidade do ex-governador do Rio de Janeiro, Cláudio Castro.
2: Consulta pública sobre o desempenho da Justiça do Trabalho vai até sexta-feira.
3: Boa noite, eu sou Marcela Luiza.
2: E eu sou Walter Lima.
3: O Supremo Tribunal Federal, por maioria, considerou inconstitucional a exigência de idade mínima para aposentadoria especial em atividade insalubre.
2: A corte, no entanto, manteve o fim da conversão de tempo especial em comum e a nova regra de cálculo do benefício. Marta Ferreira.
4: A Confederação Nacional dos Trabalhadores da Indústria questiona dispositivos da reforma da Previdência que passaram a exigir idade mínima para aposentadoria especial e vedaram a conversão de tempo especial em tempo comum para períodos posteriores à promulgação da emenda.
5: Por maioria, o plenário decidiu que é inconstitucional a idade mínima criada pela reforma da Previdência, mas manteve a validade da proibição da conversão do tempo especial em comum e da nova forma de cálculo do benefício.
3: Motoristas e cobradores de ônibus e motoristas de caminhão podem ter direito à aposentadoria especial.
2: Esse entendimento é do STJ. Fátima Uchoa.
6: A tese firmada pela primeira sessão do STJ deve ser seguida por juízes e tribunais de todo o país. O INSS defendeu que após a Lei 9.032 de 95 não seria mais possível conceder aposentadoria especial a motoristas e cobradores de ônibus e a motoristas de caminhão por causa da profissão, pois teria de ser comprovada a exposição a agentes nocivos químicos, físicos ou biológicos e que não há previsão expressa sobre o caráter penoso da atividade. Porém, segundo o relator ministro Gurgel de Faria, o regulamento da Previdência não exclui esses trabalhadores do benefício, mas cabe a cada um demonstrar que exerceu atividade com riscos à saúde ou integridade física.
3: TSE mantém inelegibilidade de Cláudio Castro, ex-governador do Rio.
2: Ele foi condenado por abuso de poder político e econômico, condutas vedadas e captação ilícita de recursos nas eleições 2022. Fábio Ruas.
7: Os ministros do TSE entenderam que não houve omissão, obscuridade ou contradição na decisão de março deste ano. O relator ministro Vilas Boas Cueva destacou que não há contradição e omissão quanto à suposta maioria formada para cassação do diploma. Isso porque apenas 3 ministros votaram nesse sentido, de um total de 7. Com isso, Cláudio Castro continua inelegível, mas não teve o diploma eleitoral cassado.
3: Termina sexta-feira o prazo para quem quiser participar da consulta pública da Justiça do Trabalho.
2: Você pode ajudar o Judiciário a desempenhar melhor suas funções em todo o país. Larissa Batista.
8: Até sexta-feira, você pode dar a sua opinião sobre o que deve ser prioridade da Justiça do Trabalho para os próximos anos. Você pode, por exemplo, dizer o que pensa sobre a forma como a Justiça do Trabalho atua e como poderia melhorar. Será que os processos são analisados com agilidade? É fácil ter acesso aos serviços da Justiça do Trabalho? Em qualquer lugar do país, o trabalhador ou a trabalhadora deve conseguir esse atendimento. Mas será que ele acontece? Se você tem alguma sugestão, essa é a chance de fazer a Justiça do Trabalho se tornar cada vez mais um meio seguro de cuidar das relações trabalhistas. Então, acesse tst.jus.br e participe.
3: Justiça condena motorista por transporte de cocaína em carga de carne em Goiás.
2: A denúncia foi apresentada pelo MPF, Vanessa Pereira.
9: Os mais de 529 quilos de cocaína, avaliados em cerca de 37 milhões de reais, estavam escondidos em meio à carga de carne bovina que utilizava selos adulterados para simular a regularidade do transporte. Além disso, a droga exibia marcas de consórcios internacionais. O motorista do caminhão foi condenado a 10 anos de prisão e pagamento de multa por tráfico transnacional de drogas e uso de lacres com selos de serviço de inspeção federal falsificados.
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0: Uma boa noite.
1: E até sexta-feira.
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4: Eu sou Paula Groba.
5: E eu sou Humberto Pinheiro.
4: E estes são os destaques de hoje do Jornal do Senado, que começa agora.
5: Presidente do Senado anuncia sessão de esforço concentrado na próxima semana.
4: Proposta pode acabar com financiamento de conteúdos online de ódio e misoginia.
5: Sancionada lei da Copa do Mundo Feminina.
4: Boa noite.
5: Boa noite.
4: Falta pouco mais de um ano para o Brasil receber pela primeira vez a Copa do Mundo de Futebol Feminino. E as regras para a realização do torneio já estão definidas.
5: Uma lei sancionada pelo presidente da República estabelece responsabilidades do governo, garante direitos à FIFA e prevê até indenizações para jogadoras que participaram de edições anteriores da competição. Repórter Bruno Lourenço.
6: O Poder Executivo sancionou a lei que estabelece as regras para viabilizar a realização da Copa do Mundo de Futebol Feminino, que ocorrerá de 24 de junho a 25 de julho de 2027 no Brasil. O texto trata da venda de ingressos, da decretação de feriado nacional em dias de jogos da equipe brasileira, proteção de direitos autorais, regras para captação e distribuição de imagens do campeonato e garantias aos torcedores e profissionais, como a facilitação para obtenção de vistos temporários, de turismo e de trabalho. A ex-jogadora Formiga, que defendeu a seleção em 7 Copas do Mundo e 7 Olimpíadas, torce pelo sucesso do evento e das atletas.
7: E que o ano que vem possamos comemorar tanto quanto esse ano e que as duas taças fiquem no Brasil, né? Desse ano venha e que a outra fique e que possamos cada vez mais evoluir em questão a respeito de nós mulheres, que possamos mudar a mentalidade que existe hoje de pessoas achando que ainda não somos capazes, né?
6: A lei também prevê o pagamento de R$500 mil às jogadoras que representaram o Brasil na primeira edição da Copa do Mundo Feminina em 1991. E do primeiro torneio global feminino organizado pela FIFA em 1988. A presidente da Comissão de Esporte do Senado, senadora Leila Barros, do PDT do Distrito Federal, defendeu a premiação.
8: O futebol feminino brasileiro carrega marcas profundas de proibição estatal e de preconceito social. A proibição perdurou por 4 décadas, sendo formalmente revogada apenas em 1979. As atletas que persistiram em sua paixão pelo esporte durante e após a proibição são pioneiras em sentido pleno e a elas o Estado brasileiro deve não apenas reconhecimento, mas reparação.
6: 8 capitais brasileiras vão receber jogos da Copa do Mundo de Futebol Feminino: Belo Horizonte, Brasília, Fortaleza, Porto Alegre, Recife, Rio de Janeiro, Salvador e São Paulo.
4: E o Comitê Olímpico do Brasil, responsável pela participação do país nos Jogos Olímpicos e em outras competições internacionais, teve seus 112 anos celebrados em sessão solene do Congresso Nacional.
5: Durante a sessão especial, o presidente do COB, Marco Antônio Laporta, destacou avanços na legislação que fortaleceram o esporte olímpico brasileiro. Repórter Rodrigo Rezende.
9: Em 8 de junho de 1914, foi fundado o Comitê Olímpico do Brasil. A organização foi homenageada em sessão solene do Congresso Nacional. A senadora Leila Barros, do PDT do Distrito Federal, ressaltou o pioneirismo da organização esportiva brasileira.
8: O Comitê Olímpico do Brasil foi o primeiro Comitê Olímpico Nacional da América do Sul. Desde então, sua trajetória acompanha a própria evolução do esporte brasileiro, desde os primeiros passos da organização esportiva nacional até a consolidação do Brasil como uma potência olímpica reconhecida internacionalmente.
9: O presidente do COB, Marco Antônio Laporta, lembrou os avanços legislativos que permitiram mais investimentos no esporte olímpico brasileiro, como a destinação de recursos das loterias ao setor. A sessão solene contou com a presença de diversos atletas, entre eles Miraildes Maciel Mota, ou Formiga, jogadora do futebol feminino que disputou 7 Olimpíadas com a conquista de 2 medalhas de prata. Formiga ressaltou que a qualificação para uma edição de uma Olimpíada já é a coroação para a carreira de muitos esportistas.
7: Então eu espero que as pessoas tenham consciência que chegar não é fácil. Conquistar uma medalha também não é, né? Que tem adversários ali que não são fáceis. Mas quando conseguimos o passaporte para chegar a uma Olimpíada, já é uma glória, já é uma grande conquista.
9: Leila Barros afirmou durante a sessão solene que os congressistas devem se debruçar nas próximas semanas sobre projetos ligados ao esporte. Caso da derrubada do veto sobre a isenção de impostos de importação para equipamentos esportivos e a criação da Universidade do Esporte.
4: O presidente do Senado, Davi Alcolumbre, anunciou um esforço concentrado para acelerar a votação de matérias pendentes.
5: A primeira delas já tem data para ser analisada: a indicação do novo Corregedor Nacional de Justiça. Repórter Douglas Castilho.
10: O esforço concentrado é um período em que ocorrem sessões para discussão e votação de proposições, podendo ser dispensado o tempo dos discursos dos parlamentares. A votação do nome de Benedito Gonçalves para corregedor do CNJ é a única pauta definida até o momento. Os senadores Stevenson Valentim, do Podemos do Rio Grande do Norte, e Paulo Paim, do PT do Rio Grande do Sul, questionaram o presidente do Senado sobre a proposta de emenda à Constituição que acaba com a escala 6x1. PEC recentemente aprovada na Câmara dos Deputados. Mas Davi Alcolumbre disse que o tema precisa de um debate mais aprofundado e não deve fazer parte do esforço concentrado.
11: Então não é razoável que a Câmara dos Deputados passe 5 meses debatendo um assunto muito relevante para o Brasil, para o povo brasileiro e para a nação, e também para os trabalhadores e para os empreendedores, e o Senado Federal seja obrigado a carimbar um texto aprovado na Câmara.
10: Os demais itens da pauta do esforço concentrado serão definidos pela presidência do Senado em acordo com as lideranças partidárias. Quanto ao fim da escala 6x1, também está em análise a proposta do senador Rogério Marinho, do PL do Rio Grande do Norte, que prevê a possibilidade de os empregados negociarem a jornada de trabalho com os patrões, sem um limite máximo de horas.
4: E o senador Cleitinho, do Republicanos de Minas Gerais, defendeu uma votação célere para o fim da escala 6x1. Apesar de várias propostas já terem sido apresentadas, com o mesmo objetivo, o parlamentar defendeu a votação do texto já aprovado pela Câmara dos Deputados para acelerar a mudança na legislação.
5: Na avaliação de Cleitinho, a medida deve avançar rapidamente no Senado, passando pelas comissões e sendo levada ao plenário o quanto antes. O parlamentar ressalta que a redução da jornada atende a uma demanda dos trabalhadores e, por isso, deve ser analisada com prioridade para o benefício da população.
12: Tudo que é pro povo, acho que tem que andar mais rápido. Passa nas comissões mais rápido possível, porque eu tenho certeza que fosse algum tipo de aumento em benefício da classe política, não demorava 5 meses não. Então eu espero que seja o mais rápido possível aqui, porque o povo espera.
4: Já o senador Carlos Portinho, do PL do Rio de Janeiro, é favorável que a proposta seja amplamente debatida no Senado antes da votação. De acordo com ele, por se tratar de uma medida com impacto para trabalhadores, empresas e para o futuro do país, é necessário ouvir representantes de diferentes setores e sanar dúvidas sobre os efeitos da redução da jornada.
5: Portinho destacou que a discussão deve buscar equilíbrio entre os interesses dos trabalhadores e dos empregadores, de forma a evitar prejuízos tanto para a geração de empregos quanto para a atividade produtiva.
13: O que eu tenho cobrado aqui é que essa discussão, ela passe nas comissões, sejam feitas audiências públicas, tem que estar o sindicato dos trabalhadores aqui, da mesma maneira que tem que estar os representantes do setor produtivo. É o que a gente quer discutir. Discutir é importante, é o trabalho do parlamentar.
4: Ganhar dinheiro com desinformação, discursos de ódio e ataques às mulheres pode passar a ser proibido.
5: Um projeto em análise no Senado quer impedir que conteúdos desse tipo sejam remunerados nas plataformas digitais. Repórter Marcela Cunha.
14: O projeto altera o Marco Civil da Internet para bloquear o dinheiro com publicações de conteúdos que ataquem abertamente as mulheres, criando riscos reais de violência ou discriminação, mesmo antes de uma decisão da justiça. Se a rede social for negligente e permitir que usuários continuem lucrando com conteúdos que já tenham sido considerados criminosos, também poderá ser punida. A autora, senadora Augusta Brito, do PT do Ceará, lembra que hoje esse tipo de violência também também é impulsionada pelo interesse financeiro e reforça que a ideia é impedir que a liberdade de expressão seja usada como justificativa para a violência.
15: Esse projeto não censura ninguém. Ele apenas afirma que ódio e mentira não podem ser premiados com dinheiro, sem confundir isso com opinião, crítica, ironia, sátira ou debate legítimo.
14: O texto define discurso de ódio, misoginia e desinformação e estabelece regras para a defesa do responsável pela publicação, que será avisado em até 48 horas e terá o direito de apresentar uma defesa para tentar recuperar o valor.
5: Com edição de Paula Groba e trabalhos técnicos de Eliseu Caires, o Jornal do Senado fica por aqui. Acompanhe agora as notícias da Câmara dos Deputados. Boa noite.
4: Boa noite e um bom feriado.
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16: Comissão aprova manutenção de merenda escolar durante calamidades.
17: Avança projeto que proíbe a distinção de gênero entre PM e bombeiros.
16: Projeto dificulta fechamento de salas para educação de jovens e adultos.
18: Boa noite. Avança na Câmara a proposta que estabelece condições mais rigorosas para fechamento de turmas de educação de jovens e adultos. Acompanhe na reportagem de Luiz Cláudio Canuto.
19: A Comissão de Educação da Câmara aprovou o projeto que estabelece condições mais rigorosas para o fechamento de turmas presenciais na rede pública para a educação de jovens e adultos. Segundo o projeto, para fechar turmas, deve haver justificativa do órgão responsável pela gestão da educação, o diagnóstico do impacto da ação e uma manifestação da comunidade escolar e do Ministério Público. A proposta muda a Lei de Diretrizes e Bases da Educação Nacional. O texto do deputado Helder Salomão, do PT do Espírito Santo, foi aprovado conforme o parecer do relator, deputado Luiz Lima, do Novo do Rio de Janeiro. Lima afirma que a educação de jovens e adultos atende a um princípio da Constituição e expressa a garantia do direito à educação.
20: A gente ainda tem um percentual entre 25% e 30% de pessoas que passaram de 20 anos, que têm muita dificuldade com leitura, de compreensão de texto, e essas pessoas também ficam fora do mercado de trabalho. E esse projeto é extremamente meritório, porque facilita e avisa essas pessoas e comunica, faz com que as secretarias de educação municipal e estadual comuniquem às pessoas adultas do nosso país que é direito, sim, ela reingressar à sala de aula para ela aprender a ler, aprender a escrever de forma correta, melhorando a autoestima dessas pessoas.
19: O relator cita dados do IBGE de 2023, segundo os quais a taxa de alfabetização de brasileiros com 15 anos ou mais era de 94,6%, mas entre a população rural era pouco mais de 85%. Aproximadamente 11 milhões de pessoas entre 18 e 29 anos de idade ainda não completaram o ensino médio. O projeto que estabelece condições prévias para o fechamento de turmas presenciais de educação de jovens e adultos na rede pública vai ser analisado agora pela Comissão de Constituição e Justiça. Para virar lei, precisa ser aprovado pelos deputados e senadores. Da Rádio Câmara de Brasília, Luiz Cláudio Canuto.
2: Educação.
16: Comissão aprova a proposta que prevê manutenção de merenda escolar em caso de calamidade pública. A repórter Mônica Tati tem os detalhes.
21: A alimentação escolar poderá ser garantida mesmo em caso de situação de emergência ou estado de calamidade pública reconhecida ou decretada pelo governo federal. É o que prevê projeto aprovado pela Comissão de Educação da Câmara, como explica a relatora, a deputada Sâmia Bonfim, do PSOL de São Paulo.
22: É sabido que, no período letivo, a merenda escolar eventualmente é a única refeição dos educandos mais vulneráveis economicamente. Dessa forma, fazendo justiça às proposições pertinentes, todas elas certamente motivadas pela recente experiência de paralisação das escolas e de aumento da vulnerabilidade das famílias dos estudantes mais pobres, somos pela aprovação do projeto principal.
21: O texto da deputada Sâmia Bonfim também estabelece que, se as refeições não puderem ser feitas no ambiente escolar, será garantida a entrega de cestas básicas para as famílias dos alunos que estejam inscritas no Cadastro Único do Governo Federal. O projeto, que prevê a garantia de merenda escolar em caso de situação de emergência ou de calamidade pública, ainda tem que ser votado por mais 3 comissões da Câmara. Se for aprovado em todas, pode seguir direto para a votação no Senado. Da Rádio Câmara de Brasília, Mônica Tati.
2: Relações Exteriores.
18: Sargento Faur, do PL do Paraná, rebate acusações de que integrantes da oposição teriam atuado junto aos Estados Unidos para incentivar o aumento das tarifas contra produtos brasileiros. Ele afirma que defende a busca do diálogo para evitar medidas que prejudiquem o país.
16: Sargento Faur também apoia a classificação de facções criminosas brasileiras como organizações terroristas. O parlamentar avalia que a medida contribui para a efetividade do enfrentamento ao PCC e ao Comando Vermelho.
18: Tadeu Venério, do PT do Paraná, critica a atuação da oposição no caso das tarifas dos Estados Unidos sobre produtos brasileiros. Para ele, houve estímulo a medidas comerciais contra o Brasil. O deputado considera que a articulação externa tenta desgastar o governo federal.
16: Tadeu Venere contesta a tentativa de relacionar o aumento das tarifas apenas a decisões soberanas do governo dos Estados Unidos. O legislador defende a via diplomática e cobra explicações de parlamentares que fazem oposição ao Executivo Federal.
18: Padre João, do PT de Minas Gerais, considera a viagem de parlamentares da oposição aos Estados Unidos uma ameaça à soberania brasileira. Ele pondera que representantes eleitos não podem atuar no exterior contra a economia nacional, nem contra serviços como o PIX.
16: Padre João cobra uma reação do Congresso diante de iniciativas que, em sua visão, incentivam o aumento de tarifas dos Estados Unidos contra produtos nacionais. O deputado argumenta que o papel da oposição é fiscalizar o governo federal e não apoiar medidas contra o Brasil.
18: Érica Cocai, do PT do Distrito Federal, acusa parte da oposição de ser submissa aos interesses estrangeiros, especialmente dos Estados Unidos. Ela critica articulações que prejudicam a economia nacional e entregam recursos estratégicos, como terras raras e minerais críticos.
16: Na visão de Érica Cocai, o governo anterior foi omisso no combate ao crime organizado e permitiu o avanço de milícias e de esquemas financeiros fraudulentos. A deputada reafirma o compromisso da gestão petista com a defesa da soberania nacional e da democracia.
2: Trabalho.
18: Avança nas comissões o projeto que proíbe a distinção de gênero em concursos e carreiras da PM e dos bombeiros. Mais detalhes com a repórter Maria Neves.
16: A Comissão de Segurança Pública da Câmara dos Deputados aprovou proposta que proíbe a distinção entre homens e mulheres nos concursos públicos e nas carreiras de polícias militares e de bombeiros militares. O texto proíbe expressamente a adoção de limites de vagas para mulheres nas leis estaduais e do Distrito Federal. O relator, deputado delegado Paulo Bilinski, do PL de São Paulo, incluiu na proposta que os critérios de avaliação física também devem ser os mesmos para homens e mulheres. Relatora na Comissão de Defesa dos Direitos das Mulheres, a deputada Carol D'Artora, do PT do Paraná, afirma que o objetivo do projeto é garantir isonomia de gênero nos processos de seleção para as polícias e bombeiros militares.
0: Existem critérios que não são técnicos, existem percentuais máximos para o ingresso de mulheres e tudo isso vai a um desencontro daquilo que tem sido proposto no mundo inteiro.
16: Como as polícias e os bombeiros militares são de responsabilidade dos estados, as regras dos concursos diferem de um local para outro. Em Goiás, por exemplo, a legislação limitava a 10% o número de mulheres nas corporações. Em 2023, no entanto, o Supremo Tribunal Federal considerou essa regra discriminatória e, portanto, inconstitucional. Ao apresentar o texto em 2023, o deputado Pedro Aihara, de Minas Gerais, ele mesmo bombeiro militar, afirmou que o Conselho Nacional da Categoria estimava que as mulheres ocupavam menos de 14% das vagas nas corporações de todo o país. No mesmo ano, de acordo com o Anuário Brasileiro de Segurança Pública, a média de mulheres nas polícias militares era de 12%. A proposta que proíbe discriminação de gênero para ingresso e ascensão nas carreiras militares dos estados ainda será analisada pela Comissão de Constituição e Justiça. Da Rádio Câmara de Brasília, Maria Neves.
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3: Justiça.
16: Marcel Van Hatten, do Novo, do Rio Grande do Sul, denuncia um novo acordo de cooperação entre o INSS e a Confederação Nacional dos Trabalhadores na Agricultura. Ele lembra que a entidade esteve no centro das investigações sobre descontos ilegais nas aposentadorias de milhões de brasileiros.
6: De acordo com Marcel Van Hatten, a mudança no comando do órgão previdenciário abriu caminho para o retorno de práticas criminosas. O deputado faz um alerta aos aposentados e pensionistas para o risco de novas cobranças não autorizadas.
3: Previdência.
16: A Câmara dos Deputados analisa a redução da idade mínima para aposentadoria especial por periculosidade. Proposta nesse sentido já avançou duas comissões, como informa a repórter Sofia Peçanha.
23: Trabalhadores que atuam em atividades que oferecem riscos à saúde ou à integridade física são o foco do projeto de lei em discussão na Câmara dos Deputados. A proposta, já aprovada pela Comissão de Previdência, Assistência Social, Infância, Adolescência e Família da Câmara, reduz a idade mínima para a concessão de aposentadoria especial a esses trabalhadores expostos a agentes nocivos. De acordo com o projeto, o tempo mínimo de contribuição para a aposentadoria especial pode ser de 15, 20 ou 25 anos, dependendo do grau de risco da atividade. Ou seja, quanto maior o risco à saúde ou à integridade física do trabalhador, menor o tempo exigido. A reforma da Previdência estabeleceu como idades mínimas de 55, 58 e 60 anos. Agora, a proposta reduz as idades para 40, 45 e 48 anos. Na comissão, o relator, deputado Pastor Eurico, de Pernambuco, mudou o texto original, apresentado pelo deputado Alberto Fraga, do PL do Distrito Federal, além de aproveitar alterações aprovadas pela Comissão do Trabalho anteriormente. Pastor Eurico ressaltou que as mudanças nas regras da reforma da Previdência são uma reivindicação antiga dos trabalhadores expostos a agentes nocivos.
24: Então, essas pessoas estão tendo prejuízo e há muitos desses profissionais que já poderiam estar aposentados, estão com risco de vida, saúde muito afetada, muito abalado. Alguns estão com idade avançada, se ele sai do emprego hoje, ninguém mais o quer. Então, nossa preocupação é de honrarmos, respeitarmos, considerarmos e validar essas pessoas que prestaram em todo esse período de sua vida esse serviço à sociedade.
23: Pelo texto, o valor do benefício inicial passa a ser de 100% da média de contribuições. Desde a reforma da Previdência, o cálculo do benefício leva em conta apenas 60% da média de contribuições, mais 2% para cada ano que exceda 15 anos de contribuição para mulheres e 20 anos para homens. A proposta considera ainda a periculosidade da atividade e não apenas os riscos à saúde, contemplando a exposição a agentes químicos, físicos e biológicos, além dos que exercem atividades consideradas perigosas. Entre os exemplos citados estão trabalhos com explosivos, eletricidade, materiais inflamáveis, radiação, ruído e calor excessivos, além de atividades de vigilância patrimonial ou pessoal e transporte de valores. Agora, o projeto que reduz a idade mínima para a aposentadoria do trabalhador exposto a agentes nocivos precisa ser analisado por duas comissões antes do plenário. Para virar lei, precisa ser aprovado pela Câmara e pelo Senado. Da Rádio Câmara de Brasília, Sofia Peçanha.
3: Ciência e tecnologia.
6: Heloísa Helena, da Rede do Rio de Janeiro, apresentou projeto para proibir as bets no Brasil. A deputada afirma que as apostas online provocam endividamento, desespero familiar e sofrimento entre jovens atingidos pela jogatina.
16: Heloísa Helena critica a arrecadação obtida pelo governo federal com a regulamentação das apostas. Ela aponta que a tributação transforma a exploração econômica das famílias em fonte de receita pública, sem enfrentar os danos sociais causados pelas bets.
3: Saúde.
18: comissão aprova projeto que valoriza escolas de saúde pública como estratégicas para o SUS. A repórter Júlia Lopes nos conta os detalhes.
7: A Câmara dos Deputados reconheceu as escolas de saúde pública, que são instituições voltadas à formação, qualificação e treinamento de profissionais da área, como instituições técnico-científicas do SUS, o Sistema Único de Saúde. O projeto aprovado na Comissão de Constituição e Justiça reconhece que essas escolas são capazes de produzir e desenvolver conhecimento e tecnologias, além de preparar profissionais para atuar em situações de emergência em saúde pública. O texto aprovado pela CCJ, por recomendação da relatora, deputada Lídice da Mata, do PSB da Bahia, manteve a versão apresentada pela Comissão de Saúde, que define normas gerais para a atuação dessas escolas. Na avaliação do autor do projeto, deputado Jorge Sola, do PT da Bahia, a medida é de grande importância para as escolas de saúde pública. Ele destacou ainda que a proposta foi elaborada em conjunto com essas instituições.
8: São escolas que têm um papel muito importante no sistema único de saúde e que não estavam previstos no nosso arcabouço legal do SUS.
7: De acordo com a Rede Brasileira de Escolas de Saúde Pública, existem atualmente cerca de 50 instituições desse tipo no país, vinculadas aos estados ou a centros universitários, com atuação nas áreas de saúde pública e saúde coletiva. O projeto, que valoriza a produção de conhecimento e inovação nas escolas de saúde pública, segue agora para o Senado. Da Rádio Câmara de Brasília, Júlia Lopes.
3: Economia.
16: Ao fazer um balanço da gestão federal, Cabo Gilberto Silva, do PL da Paraíba, considera que o atual governo não cumpriu as promessas de campanha. Segundo o deputado, o executivo apresenta desgastes em áreas como saúde, educação, economia e segurança pública.
18: Na visão de Cabo Gilberto Silva, a solução para os problemas do país passa por uma mudança na condução política e econômica. Ele defende a construção de alianças partidárias que tenham como objetivo a atração de investimentos e redução da carga tributária.
3: Meio ambiente.
16: Câmara analisa reforço das medidas contra incêndios florestais. O repórter José Carlos Oliveira tem as informações.
9: Projeto de lei do deputado Dr. Zacarias Calil, de Goiás, aumenta a punição para quem provoca incêndios em florestas, matas, pastagens e outras áreas de vegetação no Brasil. A pena para quem comete tais crimes pode dobrar em relação à atual, com previsão de 4 a 8 anos de reclusão e multa quando a queimada acontecer em unidades de conservação, terras indígenas, reservas legais e áreas de preservação permanente. Além da responsabilização individual dos culpados, a proposta prevê a responsabilidade solidária de empresas e pessoas que financiem, incentivem ou estejam diretamente envolvidas em atividades que resultem em incêndios ilegais. O texto foi aprovado na Comissão de Educação com relatoria do deputado Luiz Fernando Vampiro, do MDB de Santa Catarina.
10: Esse projeto é um projeto amplo, ele trata efetivamente sobre prevenção e conscientização das queimadas no Brasil e em relação à Comissão de Educação, era específico a parceria entre o Ministério do Meio Ambiente e do Ministério da Educação acerca das políticas a serem implementadas dentro das salas de aula, obviamente de material didático, aperfeiçoamento, capacitação de recursos humanos para poder estar divulgando efetivamente ações que possam inibir e minimizar os impactos das queimadas no país.
9: O projeto de lei ainda prevê um selo verde de combate a incêndios a ser concedido a empresas que adotem práticas sustentáveis. Também determina a criação de um Centro Nacional de Prevenção a Incêndios Florestais para coordenar essas ações em todo o país. O texto está em análise agora na Comissão de Meio Ambiente. Da Rádio Câmara de Brasília, José Carlos Oliveira.
3: Desenvolvimento Regional.
18: Hildo Rocha, do MDB, exalta o programa Maranhão Livre da Fome, criado pelo governo estadual para combater a insegurança alimentar. Segundo o deputado, a iniciativa alia transferência de renda e capacitação profissional para famílias em situação de vulnerabilidade.
16: Hildo Rocha informa que o programa obteve resultados positivos na inclusão produtiva de beneficiários. O parlamentar acrescenta que a medida deve ser apresentada ao governo da Finlândia como exemplo de política pública voltada ao combate à pobreza e à fome.
3: Transportes.
18: Joaquim Passarinho, do PL do Pará, apela aos governos federal e estadual por intervenção imediata nas estradas do norte do país. Segundo ele, a precariedade das BRs e PAs prejudica o trânsito da população, encarece o escoamento da produção e impede o desenvolvimento da região.
16: Joaquim Passarinho ressalta a posição dos portos do norte pela proximidade com o Canal do Panamá e com os Estados Unidos. No entanto, ele afirma que as más condições das estradas eliminam essa vantagem, o que justifica obras urgentes na Transamazônica e na BR-163 durante a estiagem das chuvas.
18: Termina agora o Jornal Câmara dos Deputados, produzido pela Rádio Câmara. O programa teve trabalhos técnicos de Wellington Teles e apresentação de Verônica Lima e Márcio Aquilissardi. Boa noite.
16: A Voz do Brasil volta na sexta-feira. Boa noite e bom feriado.
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1: Meia-noite e um. 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
5: Crematório Regional da Organização KIST, em Venâncio Aires, junto ao Complexo Parque Jardim e bem no coração dos vales. 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
2: 8:28. 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
0: Uma e um, Arauto.
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1: 29 para as duas. 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
2: Pontualmente 2 horas. 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
2: 27 para as 3, Arauto.
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1: 3 e 3, Arauto.
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0: Você tá doido.
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0: 29 para as 4, Arauto.
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3: 4:01, Arauto.
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1: 29 para 5, Arauto.
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0: 5:29, Arauto.
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0: Muito bem, esse foi mais o programa Brasil Sertanejo, que bela seleção de músicas sertanejas que deixaram saudade. E o Brasil Sertanejo volta amanhã, sexta-feira, das 5 às 6 da manhã tem o Brasil Sertanejo, e eu já tô chegando com a seleção musical de bandas, músicas gaúchas, a música alemã do nosso Bom Dia Arauto, e o nosso Bom Dia Arauto sempre recheado de muita informação, mensagens e a sua participação. 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
0: Começando o nosso programa Bom Dia Arauto, manhã desta quinta-feira, feriado de Corpus Christi. 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

Muito bem, 6:02, 6:02, bom dia. Bom dia, Venâncio Aires, bom dia a toda a região, Guten Morgen, Freunde, este chimarrão Jonfete, chimarrão já tá pronto por aí, já tá batendo nessa manhã, não digo que é um frio daqueles de lascar, mas tá friozinho, né? Aquela friagem, como a gente fala aqui no nosso Rio Grande do Sul, uma friagem, é a temperatura média aqui da faixa dos 10 graus, acerração com muita força marcando presença aqui na nossa capital do chimarrão. Não sei, Miss Alce, como é que tá aí na sua localidade? Como é que tá aí no seu município? Tem serração por aí também? Aqui bastante serração, olha, desde o interior, é, vindo lá do Marechal Floriano, vindo aqui pela 422 até Venâncio, aqui no centro da cidade, muita serração. Então, mas vamos lá, isto faz parte, né? Estamos no outono, inverno, a coisa é assim mesmo, né? Mas vamos lá, quero te fazer uma boa companhia até as 9 da manhã, Pisnoi Lua, das 6 às 9, trazendo aquela boa música, animação, alegria, também bastante informação, previsão do tempo, notas de falecimento, notícias, mensagens, é um programa muito completo para você começar bem o seu dia, né? Já colocando no gancho aqui o telefone 3793-3000, pode telefonar, quem telefonira para uns trai ciba, não entrai, trai tausend, pode aí ligar para cá, pode mandar sua mensagem, já tô recebendo mensagens de bom dia, já tô recebendo foto de chimarrão, tá rodeando o fogão a lenha. Muito bem, tem feriado, não tem? Como é que a coisa tá por aí? Me conta aí. Bom, começando o nosso Bom Dia Alto 6:03.

0: alegria, informação, tocando muita música boa já no início da manhã, no início aqui do nosso programa Bom Geraldo, que tá apenas começando, hein? Monarcas, deixou batido na pedida, aqui Monte Azul também já pedindo musical, hein? Que coisa boa, começar o programa já com pedidos musicais, que coisa legal. Aqui também JM, recordamos a loirinha dos olhos azuis, sucesso do JM, aí dos anos 90 e também a banda Baila Baila, Netzkespan, 6:19, temperatura média aqui na região dos vales nesse momento, aqui na faixa dos 10 graus.
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0: Vamos lá com a nossa previsão do tempo atualizada por aqui. Rafael Cunha chegando na manhã desta quinta-feira com o patrocínio da Agro Comercial Câmara. 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Rafael Cunha, final de semana tá se aproximando. Amanhã, sexta-feira, como é que tá a previsão? Bom dia.
3: Muito bom dia a todos que nos acompanham. A máxima hoje na região chega aos 24 graus. A tendência para os próximos dias é de temperatura mais elevada na região e com a presença do sol. Nas primeiras horas da manhã podemos ter um pouco de nebulosidade, mas ao longo do dia o sol ganha força. Amanhã a temperatura varia entre 11 e 24 graus e no sábado entre 13 e 23 graus, também com a presença do sol. Já no domingo podemos ter a presença da chuva. Com as informações do tempo, Rafael Cunha.
0: Obrigado, Cunha. Obrigado. Previsão do tempo volta daqui a pouco entre 7 e 8 da manhã. Hoje feriado de Corpus Christi, né? Corpus Christi é uma expressão em latim que significa corpo de Cristo, né? É uma solenidade da Igreja Católica que celebra o mistério da Eucaristia, ou seja, a presença real e substancial de Jesus Cristo no pão e no vinho consagrados. A origem de Corpus Christi, ela foi instituída pelo Papa Urbano IV em 1264. A data foi criada para celebrar publicamente a Eucaristia, incentivada pelas visões da freira Juliana de Liege, no século 13. É uma comemoração móvel, celebrada sempre na primeira quinta-feira após o domingo da Santíssima Trindade, marcando 60 dias após o domingo de Páscoa. A data é fortemente marcada por missas e procissões pelas ruas, onde os fiéis costumam enfeitar o caminho com os tradicionais tapetes coloridos, feitos de serragem, flores e sal, simbolizando a passagem de Cristo. Muito bem, daqui a pouco já temos também notas de falecimento, notícias e pedidos musicais.
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8: Na região dos vales, média 10 graus.
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20: 6:27, a temperatura da faixa dos 10 graus, notas de falecimento por intermédio da organização que expôs o João Antônio Gomes, filhos Rafael Porito Gomes, Ian Gabriel Porito Gomes, irmãos, cunhados, sobrinhos, amigos, vizinhos e demais familiares, com profundo pesar comunico o falecimento de Lisete Porito Gomes, também conhecida por Graia, ocorrido ontem dia 13 em sua residência aos 47 anos de idade. O corpo está sendo velado na comunidade Menino Jesus de Praga, do bairro Batiste. Atos fúnebres realizam-se hoje, dia 4, com encomendação do corpo no local do velório, às 10 horas, seguida após para sepultamento no cemitério da Vila Rica. Noticiamos o falecimento de Lisete Polito Gomes, também conhecida por Graia. 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Alô, seu Oscar da Liga Travessa, também já tá indo pra Lida, feriado vai ser amanhã, né? Muitas empresas trocando o feriado de hoje pra amanhã, né? Então, pra quem tá na Lida, pra quem vai trabalhar hoje, bom dia. 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
20: E também já tá na Lida e a turma da Colony Coffee House aí da Vila Terezinha, preparando já aquele café colonial, já preparando muita coisa boa pro sábado. É, no sábado estaremos aí. Candemarvel. Vilseu, Mari Pause, 6:29.

0: aí, belíssima música Butterfly, viu, seu Maripaus, e também indo lá pro seu Dauri Schwendler, dona Marisa, também já começando bem o dia com o nosso programa, com certeza tomando aquele bom chimarrão. Agora 27 para 7, temperatura em 10 graus e bastante cerração aqui no centro de Venâncio Aires.
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0: Muito bem, notícias e informações a todo momento aqui na Arauto, pode acessando também o nosso portal de notícias, já bem cedo da manhã, portalarauto.com.br. E aqui alguns momentos, sempre três momentos do nosso programa Bom Dia Arauto, às 6:30, 7:30, 8:30, a gente traz algumas informações, as mais importantes da hora que mais estão repercutindo na região do Brasil, no mundo. 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A Polícia Civil, por meio da primeira Delegacia de Polícia de Santa Cruz do Sul, concluiu ontem, na quarta-feira, o inquérito que investigou o triplo homicídio ocorrido aí na localidade da linha Arroio do Leite, no distrito de Monte Alverde. O crime, que chocou a comunidade rural, resultou na morte de 3 moradores em circunstâncias de extrema violência. De acordo com a investigação, o autor do crime chegou à propriedade rural e manteve contato inicial com uma das vítimas, alegando que procurava um familiar. Em seguida, passou a seguir o morador por uma estrada interna da área. Durante o trajeto, o veículo conduzido pelo investigado saiu da pista, desceu um barranco e capotou. Ainda conforme apurado, ao presenciar um acidente, 3 moradores da propriedade se aproximaram para prestar socorro ao motorista. Nesse momento, porém, o suspeito já havia deixado o veículo e, armado com uma pistola semiautomática, efetuou disparos contra as vítimas, mas que estavam desarmadas e não tiveram qualquer possibilidade de defesa. A Polícia Civil reuniu depoimentos de testemunhas oculares, familiares, vizinhos, policiais militares que atenderam a ocorrência e pessoas que presenciaram parte da ação. Também foram analisados laudos periciais, exames de necropsia, levantamento técnico do local, além de apreensões e dados extraídos e dispositivos eletrônicos. Os elementos periciais apontam que as vítimas foram atingidas em regiões vitais do corpo. Outra notícia importante: STF deruba a idade mínima para aposentadoria especial em atividade nociva. O STF decidiu ontem, quarta-feira, derrubar a regra da reforma da Previdência de 2019, que estabelecia idade mínima para aposentadoria especial.

Especial de Trabalhadores Expostos a Agentes Nocivos à Saúde. Por 6-5, a corte declarou inconstitucional o artigo da emenda constitucional número 103/2019, que fixava idades mínimas de 55, 58 e 60 anos, conforme o tempo de contribuição exigida em atividades especiais. Com a decisão, trabalhadores que atuam em condições prejudiciais à saúde, como mergulhadores e plataformas de petróleo, trabalhadores de minas subterrâneas, poderão se aposentar ao cumprir apenas o tempo mínimo de contribuição previsto, sem exigência de idade mínima. Muito bem, vamos lá, trazendo junto com a nossa informação, as notícias da manhã, trazendo a boa música. O nosso Bom Dia Arauto.

0: Alta Alegria, informação, castração a pialo, esse foi o Porca Velha, música pedida, música atendida, essa que tá indo lá pro seu Libiano Bubos, alô seu Libiano Bubos, estamos indo pra linha Antão Venâncio, pra lida da obra, é o seu Lauro Scherer, o seu Lauro Scherer, Alas Richter, derrotem o Pilton, rindo no WhatsApp, Alan Scherer, Ruth, Live, Vivo, Tutsan, Ai, a Paz do Lorena, Tem, Ruth, que é Scherer, Scherer, Ruth, Ai, a Sambra, galera. Abraço, seu Lauro Scherer. Alô, seu Libiano Bubos da linha Antão. Também Pão, Pão tá na lida hoje mesmo. Feriado, estão na lida. Shenzo, quem também já tá se preparando é aí pro, aqui pro nosso interior. Aqui hoje é trabalho, né? Estou Filar, vai dar abraço. Aqui já mandando o seu bom dia lá da linha Chaves, dona Sirlei Sen, Alas Kutserlei. Obrigado. Aqui tomando bom chimarrão, rodeando o fogão a lenha. Bastante encerração aqui, Venâncio Soares, pelo menos aqui na cidade, região aqui do Vale do Castelhano também, seu José Fernando Spiazzi, linha Hansel, caprichou no chimarrão, coisa boa, Gerson Trojac, geração própria Santa Clara, grande família Trojac, sempre também já sendo na companhia, é alô Frai, vamos lá, tem que trabalhar para pagar as contas, né? Vamos que vamos, valeu seu Hardy, aí de Cinebu, obrigado, aqui também Rodrigo Uma, bom dia, alô Valmiro, também já mandando o seu bom dia por aqui, quem mais? Alô Praia, aqui não tem feriado, hoje é na silagem, é uma tracada aqui na silagem, obrigado pela companhia, família Goldman, aí da liga Justo Rangel, bom dia, alô Praia, estamos esperando o sol e pelo jeito não tem serração e Mato Leitão, é isso seu Hinterhose, Basenchen Building, que foto bonita, que bela imagem aí da cidade de Mato Leitão, valeu, valeu, abraço e com certeza o sol vai aparecer, temperaturas que hoje podem chegar aí na faixa dos 24 graus. Coisa boa, tô recebendo dois lançamentos de música típica, instrumental, musical Encanto de Feliz, né? O Mauro Bino que tá me mandando agora, o medley com a participação dos Montanari, daqui a pouco vamos lançar por aqui, também tem lançamento com a Super Banda 0800 do Maratá. Dois lançamentos hoje, aqui no nosso programa Bom Dia Arauto, daqui a pouco vou apresentar pra vocês, hein? Musical Encanto de Feliz e também a banda 0800 do Maratá. Bom dia, Fruc, alô, seu Paulo Meller, né? Mitsana Xena Chimarron, aquele fogão campeiro, Estenga Nomos Erecruz, Cada do Rio Sofista Strike, legal, Pinhão da Chapa e coisa boa. 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
0: Na região dos vales, média 10 graus.
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mais um medley, mais uma música nova do musical Encanto de Feliz. Estivemos na gravação desse trabalho do musical Encanto de Feliz e Feliz do ano passado, lá pro setembro, outubro, né? Estivemos participando desse evento que foi um espetáculo. E essa aqui tem a participação dos Montanari, musical Encanto de Feliz.

0: Muito bem, lançamento, e que belo lançamento do musical Encanto de Ferê, sucessos dos Montanari, música que teve a participação dos Montanari na gravação desse medley aí na cidade de Ferê, hein? Musical Encanto, 30 anos, hein? Pontualmente 7 horas. E agora chegando, música gaúcha, trazendo por aqui o Grupo Carquejo, oferecimento Denex, ferragens e ferramentas, nossa hora do mate. Tá mateando, tá preparando, tá acordando, vai fazer um chimarrão bem caprichado, vamos lá então. 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
0: Alô, Dona Elvinda Borges, alô, seu Márcio Dink, também tomando chimarrão, seração forte, hein? Linha Harmonia da Costa, bom dia.

0: volta, alegria, formação, Dante Anseia, Grupo Carqueja, destaque da nossa música gaúcha, que na nossa hora do mate continua uma aceleração muito forte aqui na nossa capital do Chimarrão, aqui Venâncio Soares. Não sei como é que tá por aí, na sua localidade, na sua cidade, Vicente Alves, tem encerração por aí também, pra quem tá começando o dia, aos poucos clareando o dia, hein? Bernadette Malma de Estrela, mandando uma foto por aqui, tá na cama ainda, né? Tá na cama já ouvindo a Arauto FM lá em Estrela, aí junto com o Neto João, que coisa boa. Vamos lá então, vamos ao intervalo, já vou trazer aqui também a nossa mensagem com o pastor Gilmar. 7:06, Arauto.
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0: 7:09, trazendo agora a mensagem da comunidade evangélica de confissão luterana do Brasil, comunidade de Verâncio, pastor Gilmar, seja bem-vindo, bom dia.
4: Bom dia, que a paz de Deus esteja com todos vocês. A palavra bíblica para hoje, nós encontramos o livro de Deuteronômio, o capítulo 30, versículo 9, ele diz: o Senhor, seu Deus, dará a vocês abundância em tudo o que vocês fizerem. E da primeira carta de Paulo aos Tessalonicenses, capítulo 4, versículo 6 diz: ninguém ofenda nem defraude o seu irmão, porque contra todas essas coisas o Senhor é o vingador. Deus se alegra em abençoar e deseja nosso bem. Por isso somos pessoas chamadas a viver com justiça e com respeito mútuo, evitando enganar ou explorar a pessoa próxima. Que nosso viver honre o Senhor, que cuida de nós com amor e também nos convida a praticar o bem em todas as nossas relações. E que assim a bênção, a graça e a paz de Deus esteja com todos vós nesse dia. Amém.
0: Lar Alto. Mensagem da Igreja Evangélica de Confissão Luterana do Brasil, comunidade de Venâncio Aires. 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Destaque da música alemã da Alemanha, Andrea Jürgens. Essa aqui também vai pra turma do Dischwalban, que voltaram ontem da Alemanha, mas que coisa boa, voltar da turnê e foi um sucesso total, hein? Já estão descansados, já estão prontos pra linda, mas sorte que hoje é feriado, hein? É, turma do Dischwalban que enfrentou, olha, 14, 15 horas de viagem de volta, né? Alô, turma do Dischwalban, parabéns pela belíssima turnê.

0: para ver essa valsa, Marica Valsa, com o Maxi Lucas do Bandoneon. E olha, Maxi Lucas, vai ter show do Maxi Lucas do Bandoneon, é no dia 26, né? Na festa municipal do Colono, aqui de Verão Soares, na linha Duvidosa, festa que vai ter uma ampla divulgação e a cobertura especial aqui da Arauto. E daqui a pouco já vou trazer também o Terceira Dimensão, na pedida aqui da família Golma, lá da Justa Rangel, já vou trazer aqui o Terceira Dimensão, recordando da cor dos olhos seus, né? É clássica do Terceira Dimensão, que também vai ser atração na festa do Colono, na linha Duvidosa. 7:19.
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0: Muito bem, para você que tá se programando para amanhã, sexta-feira, pro final de semana, temos oferecimento aqui do Sicredi. 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Muito bem, Rafael Cunha atualizando os modelos do tempo, do clima, previsão. Bom dia.
3: Muito bom dia a todos que nos acompanham. A máxima hoje na região chega aos 24 graus. A tendência para os próximos dias é de temperatura mais elevada na região e com a presença do sol. Nas primeiras horas da manhã podemos ter um pouco de nebulosidade, mas ao longo do dia o sol ganha força. Amanhã a temperatura varia entre 11 e 24 graus e no sábado entre 13 e 23 graus, também com a presença do sol. Já no domingo podemos ter a presença da chuva. Com as informações do tempo, Rafael Cunha.
0: Muito bem, obrigado, Cunha. Bom dia, boa quinta-feira.

0: Arauta Alegria, informação da cor dos olhos seus. Esse foi o Terceira Dimensão, sucesso clássico do Terceira Dimensão, Max e Lucas do Bandolhão. E também destaque aqui nesse bloco musical da Andréia Jürgens, da Alemanha, Plaga Branca, cantada em alemão, né? Pra turma do Dischwalder, Leomar Felto, do presidente do grupo Dischwalder, fazendo contato agora aqui comigo. E turma tá descansando, né? E com certeza agora vão reviver e com certeza aí ter muitas boas lembranças de tudo o que aconteceu nesses 15 dias nessa turnê pela Europa, né? França, Alemanha e também Luxemburgo. Obrigado pelas palavras aí, seu Leomar. Repercutimos e muito, né? Toda essa viagem, muitos de nós aqui, Verão Soares e toda a região, viajamos juntos, né? Através aí das participações aí da turma do Dischwalder, direto da Alemanha, né? E foi muito legal, né? Essa interação, essa integração entre o grupo de Schwalbe e também junto com nossa programação aqui através aí dos flashes, dos áudios aqui, a gente pôde pelo menos virtualmente, mentalmente viajar junto com essa turma, né? Que legal. Freude, Tangerchen, sucesso cada vez mais pra vocês aí. Música Juanita dos atuais Daniel Hensley, Cruzeiro do Sul, e também tá pedindo Canção do Pescador do Delcio Tavares. É pra hora do mate que agora volta só depois do programa do Fengla, tá bom? Mas vai ter mais música gaúcha aqui dentro do Bom Dia Arauto. Abraço, valeu seu Hens aí de Cruzeiro do Sul. Robson Weschenfelder também pedindo Velho Casarão. Abraço Robson, Alas Kudarachan, nosso amigo Edson Kramer também já tá mateando, tomando chimarrão, tá lá pelo espeto de ouro, né? Não sei, derroto Rias o Pissegestigl de Tenga de Copa com chimarrão, preparei a Ria da Rádio, né? Mas ali, alô Praia, abençoado feriado a todos os amigos e ouvintes, no Chimarão Curtindo Arauto, pedido Volmir Martins, Atacas Égua Salvador, mas olha só, quanto pedido de música gaúcha por aqui, coisa boa. Martinho Ben Alascu, Maurício Konzen, e atravessa. Do Martinho, que é SPCP, né? Do Ria Ketson ainda. Ele atravessa lá no bar do Maurício, né? Tiveram da mostrar um bocado da galera. Ai, Deus que na titija, tiveram no Movaclheim. Sai, deixou. Mostrar um cadastro, cara. Abraço, Maurício. Toda a turma que daria atravessa, sempre na audiência. 7:26, Arauto.
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0: Na região dos vales, média 10 graus.
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tá na lida, tá no trânsito, indo lá pras bandas e Paverama, sintonizando Arauto. Essa aqui é a banda Os Hermanos, hein? Os Hermanos, amanhã, não, amanhã é sexta, sábado, aí no Jantar Baile, Galinha Comassa e vários acompanhamentos, o famoso tradicional Jantar Baile da Vila Palanque.

0: a banda Os Hermanos, belos trombonaços da banda Os Hermanos, agora 8:23, junto com nossa música, nossa animação, bastante informação.
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0: Mais notícias chegando por aqui, 6:30, 7:30, 8:30. Temos a programação aqui de notícias aqui na Arauto 90,5. E sempre lembrando, às 11:30 da manhã, temos o nosso informativo Arauto. 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Vereador deve protocolar pedido de impeachment do prefeito Jarbas da Rosa. O vereador Elijo Weschenfelder deve protocolar na segunda-feira um pedido de impeachment do prefeito aqui de Venâncio Soares. A denúncia cita supostas irregularidades em obras da Corsã, destino de paralelepípedos retirados das ruas e questionamentos da área da saúde. A prefeitura afirma que não há provas de irregularidades e diz que mantém transparência na gestão. Polícia conclui investigação sobre golpe dos nudes em que vítima perdeu mais de 100 mil reais. A Polícia Civil finalizou o inquérito sobre um caso registrado aqui em Venâncio. A vítima foi extorquida após trocar mensagens pela internet e perdeu mais de 100 mil reais. O suspeito foi identificado e indiciado por extorsão. O caso agora será analisado pelo Ministério Público, também pelo Judiciário. Teixeirinha e os Monarcas, Velho Casarão.

0: Arauto Alegria, informação, destaque nessa bela música alemã. Mais uma novidade musical aqui na Arauto de Flambinos. Flambinos da Alemanha, Ein Glas auf das Leben. É um copo para a vida. Olha, é, resumindo aqui a mensagem, a história dessa música. Celebre todo dia, né? Todo dia temos alguma coisa para celebrar. Então celebre com uma cerveja, celebre com um copo de vinho, que seja um copo de água, né? Mas celebre cada dia aí da sua vida, né? Então tá bom, vamos lá. Começando nossa manhã desta quinta-feira, temos aqui já mais participações chegando. Vamos ver aqui como é que tá o chimarrão. Tá bom. Mas que belo chimarrão aí na casa da família Schmidt, aí da Liga Rio Bonito, Alas Kutlari. Abraço, Silvia. Boa quinta-feira, bom feriado pra vocês se tiver. Claudete Aringa também já tá mandando o seu bom dia. Estou aqui, essa Schmia, né? Zweig, Kota, Aya. Mas olha só, capricho. Valeu. Abraço, Claudete. É um café bem reforçado. Aqui também, quem mais já tá mandando o seu bom dia? Alô, Fray, manda feliz aniversário pra minha tia Melita Becker. Tá de aniversário hoje, dona Melita, vai os aplausos, dona Melita. Viva Lebensjahr, Gesundheit, tudo de bom. Quem mais aqui tá participando? Deixa eu ver aqui. Alô, meu amigo Fabiano, tudo certo? Estamos sintonizados na melhor rádio da região. Dankeschön. Abraço para aniversariante do dia, dona Ivanete. Também aplausos aí para Ivanete. Abraço, muita energia positiva, paz, amor e realizações. Dankeschön, Fabiano, obrigado aí pela mensagem, pela companhia de sempre, né? Ah, como é que tá o seu Alceu Pressler? Alas Kut, seu Alceu Pressler, como é que tá a coisa por aí, Centro Linha Brasil?
1: Bom dia, Marcelo, alles gut, alles richtig, hier ist alles weit bis meine Kopf.
0: Tá certo. Bom, muito. E as alas mais pismanecop, né? Tá certo, mas esse é charme. Isso é charme, seu Alceu Prester, né? O Nick da Alceu Prester de Rondas on Hemmusikerschef in Kanka, né? Das is Wunderli. É celebração, também falei, olha, essa bela música alemã que eu toquei com os flambinos da Alemanha, né? É, pra gente celebrar todo dia, celebrar a vida, né? Celebração também com bom chimarrão, é verdade, né? Celebrar o início do dia, celebrar mais uma manhã com bom chimarrão, é verdade, né? Tá certo, família Marges, bom dia! 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
2: Na região dos vales, média 10 graus.
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2: 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Alô, meus amigos de Arroio Grande, comunidade São João Batista La Salle, da Liga Arroio Grande, preparando sua grande festa agora para domingo. Tem quermesse na linha Arroio Grande. É, e a transmissão da Arauto a partir das 10 da manhã. E segue o baile por aqui do jeito que você sempre quis. Sete nove três três mil pra você participar. Amor de Pobre, Banda Luar. Daqui a pouco tem a mensagem do dia.

0: mais um sucesso dos atuais, em destaque aqui na programação do nosso Bom Dia Arauto. Senhorita, 1982, aqui com os atuais. Essa aqui também tá indo lá pro nosso amigo Xena, da Groxena, da linha Eugênia, né? De pesta, trombonista, pro Daniel Eugênia, né? Alô, Xena, obrigado pelas palavras aí, tá bom, né? Vamos lá, juntos aí, todo mundo com certeza, fazendo a sua parte, é pra continuar a essa tradição da nossa boa música alemã, da música de banda, muitas bandas aí gravando, regravando aí sucessos da música típica, aí dos anos 70, dos anos 80, dos anos 90, olha, muita coisa boa aconteceu nesse 2025, 2026 promete novamente, né? É, já tivemos aqui o lançamento aqui da banda Encanto de Feliz, musical Encanto de Feliz, com a participação dos Montanari, e daqui a pouco também tem lançamento por aqui no 0800 do Maratá. Levou, levou, e essa aqui dos atuais foi pra ti, Geraldo Dimmer de Souza, tá me ligando de Paverama, até a primeira vez, hein? Olha, todo dia temos ouvintes novos chegando aqui na Arauto 90,5 em toda a região dos Vales, hein? Ima Xena, Ima Pesa, fala aí pro seu vizinho, comunica seu familiar, pra quem gosta aí de uma programação bem alegre, já cedo da manhã, boas músicas, é 90,5, né? Coisa boa, Geraldo Dimmer de Souza, Paverama, Mercado Esquinão, né? Trabalha, tá de folga hoje, mandando abraço pra colega Maitê, que esteve de aniversário na terça-feira, e também a Adriele, é ontem, né? Aniversariantes aí, família Dimmer, Geraldo, bom dia. Uma abençoada quinta-feira pra vocês aí. Também já chegando, tomando bom chimarrão, né? Nosso amigo Bruno Confrans tá na companhia. Também tá no chimarrão, tá no trabalho. Coisa boa, seu Bruno. Herzliche Dankeschön. Família Alder, Marques e Souza, também já na companhia. Dankeschön. É, que mais aqui? Em Lajeado, Valor Klein de São Bento, Lajeado. Vamos colocar, né? Última música amanhã. Alô, seu Valor, última música amanhã. Amanhã do programa Brasil Sertanejo vai ser o teu pedido musical, tá bom? É do Barerito, aonde estão os meus passos, é bonita essa música aí do Barerito, né? Vamos colocar aí amanhã no programa Brasil Sertanejo, né? É um programa fantástico também, pra quem gosta da música sertaneja raiz, a música de viola, a sertaneja antiga, é das 5 às 6 da manhã, de segunda a sábado, temos aí nos sábados, o programa vai até as 8 da manhã, né? Com aquela boa música sertaneja. Chegando por aqui nesse momento, nossa mensagem do dia.
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0: 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Michael Tessin, bom dia.
2: Bom dia, ouvintes da Arauto 90,5. Vamos para a mensagem desta manhã.
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2: Nós precisamos entender que ao longo da vida seremos constantemente provocados e influenciados. O mundo é assim. É, não tem jeito. O mundo é assim. Ou melhor, as pessoas que vivem nele são assim. Existem pessoas que acreditam saber mais sobre a sua vida do que você mesmo. Existem outras que se incomodam com o que você faz. Seja porque gostariam de fazer o mesmo, seja porque sentem inseguras em relação às próprias escolhas e precisam diminuir ou desqualificar os outros para validar aquilo que fazem. Tá cheio de gente julgando as condutas, as nossas condutas, e também está cheio de pessoas tão vazias de si mesmas que sentem a necessidade de atacar quem pensa parecido ou muitas vezes quem pensa completamente diferente delas. Quero te lembrar aqui de uma coisinha muito simples, muito justa e verdadeira. Quem escolhe o nosso caminho somos nós. Somos nós mesmos. Quem dorme e acorda com a própria consciência somos nós. Não há ninguém no mundo que deseje mais a nossa felicidade do que nós mesmos. Posso dar uma dica? Ouça a minha voz, é muito justo e verdadeiro que eu vou lhes recomendar através desse microfone potente da Arauto. Nós precisamos ter coragem para seguir em frente, confiar nas nossas escolhas, pautadas por muita reflexão e sabedoria. E jamais, never, jamais permitir que a opinião dos outros tenha mais peso do que a voz da nossa própria consciência.

0: Muito bem, esse foi o Ervino Sons Bar de Estrela. E pra quem não sabe, o seu Ervino tá ainda firme e forte, tá aí, né? Com seus 96, né? 96 anos de vida, mora em Estrela, seu Ervino Sons, mas tocamos essa bela balsa aí do bandoneão do seu Ervino, novamente ouvindo aqui o bandoneão do seu Ervino Sons, uma mensagem desta manhã da quinta-feira. Agora 8:12. 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
0: Muito bem, estamos entrando aqui na terceira hora, na hora final do nosso programa Bom Dia Arauto, desta quinta-feira, patrocínio da Corsã, nossa natureza movimenta o Rio Grande. 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
0: 8:17, temperatura na faixa dos 10 graus, hoje podendo chegar a 24 graus. 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
0: Quero uma mandar um abraço pro seu Elcio Schwerinski, da cidade de Canguçu, tá na companhia aqui da Arauto. Ah, Piquete Sangrosa Musicante. Elcio Schwerinski, obrigado pela companhia sempre. Banda Horizonte Azul, ele que é músico dessa banda aqui. Banda Horizonte Azul, da cidade de Canguçu. Vamos lá.

0: Só alegria, informação, essa foi Gabanda Sul Brás e São Lourenço do Sul, toquei também Gabanda Horizonte Azul, é de Canguçu, duas bandas, aqui da região sul do estado, Canguçu, São Lourenço, muita gente tem conhecido os parentes, né? É da Vonal, Sofio Tait, lá em Peronaí, muita produção de tabaco também, aí nessa região sul, né? 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
2: Na região dos vales, média 11 graus.
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2: 8:29. Daqui a pouco mais notícias. Às 9 da manhã temos, né? 9 da manhã tem Fernando Fengra comandando Hoje é o Dia. E a cerração continua forte, muito forte aqui, Venâncio. 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Já fiz o lançamento do Bentley de músicas típicas, músicas instrumentais, aqui com a participação dos Montanari, com o musical Encanto de Feliz. E agora temos mais um lançamento chegando por aqui, a Super Banda 0800, trazendo aqui mais uma música que também vai ser lançada oficialmente hoje no YouTube, às 18 horas.

0: Muito bem, tá aí pra vocês a Super Banda 0800, lançamento é uma música, com certeza uma das músicas alemãs mais tradicionais, mais conhecidas, regravada, e ela também vai estar num clipe, é hoje de tardezinha, né? Pelas 6 da tarde vai ser lançado também o clipe aí no YouTube, só você acessar aí Super Banda 0800, a música Jetzt geht's los, Kerbfest. Agora 26, faltando pras 9, trazendo mais notícias e as informações.
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0: 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Bancos não têm atendimento presencial hoje no feriado de Corpus Christi. As agências de todo o país não terão atendimento presencial hoje, quinta-feira. Contas com vencimento na data poderão ser pagas no próximo dia útil, sem cobrança de juros. Já os caixas eletrônicos, aplicativos e serviços digitais seguem funcionando normalmente para os clientes. Mais de 100.000 veículos devem passar pela 287 durante o feriadão. Rota de Santa Maria prevê aumento de 13% no fluxo. A orientação da concessionária é que os motoristas programem as viagens fora dos horários de pico nesta quinta-feira. Recomendação é viajar até as 9 da manhã ou após as 10:30 da manhã. Na pedida, chegando Volmir Martins. Ataca as Éguas Salvador, Volmir Martins, saudoso Volmir aqui de Venâncio.

0: 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Esse é o ritmo, esse é o embalo do nosso programa de segunda a sexta, das 6 às 9 da manhã. E a turma de Felsa Plaza, né? Jetzt mit dem Chimarron von dem Edson Kramer Notoria. Mas que coisa boa! Seu Edson Kramer está nos visitando pessoalmente aqui do estúdio Chimarrão. Demando aí, Cruze Paranga, Paulo. Ele humilha, né? 5, 6 da manhã chega as fotos do Chimarrão aqui do Edson Kramer, né? Mas não é só. Não trouxe aqui só a vontade de fazer um chimarrão, ele trouxe a erva junto também, né? Esta erva mítica pronta, né? É outro nível. Ja, Leidon Skinner, der Goldmann von Cruzeiro do Sul. Jawohl. Leidon, der jetzt lachen tut. Get piste sono, né? Mas vamos lá. Abraço aí pro Rogério Barros. Rogério Barros, tá de aniversário hoje. Ontem. Alô, seu Rogério Barros, parabéns. Uma ótima música com o musical Schuster. Vamos tocar a mão do Schuster por aqui. Homenagem do Tutti. E falando em musical Schuster, né? O Edson Crema também vai estar lá. Vai estar no Progresso domingo, lá na festa do nosso amigo João Heisler. Estaremos por lá também, né? Primeiro vou transmitir a festa aqui no Rio Grandense, Arroio Grande, tem a festa quermesse da comunidade aqui de Arroio Grande, aqui Venâncio Aires, comunidade católica São João Batista Lazzari, e de tarde estaremos aí, né? Estaremos aí também prestigiando a festa aí do associado Domingueira, aí com churrasco caipirinha, não vai faltar caipirinha também, a música do musical Schuster. Volta lá, Limonzito, né? Limonzito também estará por lá. Muito bem. Vamos lá, aqui também, nosso amigo Rony Capão gostou da música aqui do Volmir Martins, né? Que infelizmente morreu nesse acidente, né? Nos deixou muito cedo, mas deixou o seu nome registrado, né? Deixou a sua marca aqui na música nativista em todo o estado e todo o sul do Brasil, né? Venâncio Arense, Volmir Martins, sempre é bom a gente recordar. Dona Iraci Cunco de Morgan, Alas Cunco, lá em São Vitor Forquetinha, Sandra Weber. Estamos na lida, sempre escutando Arauto, Tangacher, Gilmar Silveira, Liga Araçá, daqui a pouco já tô mandando um áudio para aqui. Já vamos fazer um complemento aí na questão do Plaucal, né? O pessoal do Schwalbe voltou. Eu tenho uma má notícia para ti. Infelizmente, tenho uma má notícia para ti. José Silvério Grunwald, da Vila Arlindo, também querem participar da promoção aqui do Dia dos Namorados. Nessa promoção tá dando o que falar. Silvério, Alice e Victor, sempre na companhia, né? Já estão juntos há 7 anos. Abraço para vocês aí, grande família Grunwald. Aqui também Alice Bic, Freunde von der Vila Arlindo. Rosane, abraço Rosane Jenger, tudo certo, tudo pronto pra festa domingo? Vamos lá, vamos fazer um capricho aqui também na divulgação e na cobertura da festa de vocês no domingo, aí no Rio Grandense de Arroio Grande, né? Livre estação e estilo musical vão estar na animação. Alô Nene, obrigado pela companhia, nosso amigo The Tight Schneider. Aí de estreia, daqui a pouco já vou caprichar numa música alemã. Vou trazer o The Flippers pra ti, tá bom, Schneider? Amigos aí da JMS estão na lida, estão na companhia Only Finstron Tirampower, né? Valeu, Silomar, obrigado. Família Renger, tem Arroio Bonito, bom dia. Família Possel, abraço pra vocês também. E quem mais tá tomando um belo chimarrão, a Marlise e o seu Aldori, aí em Santa Cruz do Sul também. Obrigado pela companhia, tá bom, seu Aldori? 9:14, Arauto. 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
0: 11 faltando para as 9, reta final do nosso Bom Dia Arauto. Um abraço, alô Gilberto de Sog, abraço meus amigos da Pizzaria Recanto Verde de Santa Clara. Sempre na audiência, grande Gilberto. Do jeito que você sempre quis. Delustig Moitas, Alronza Lauschna, mas olha aí, abraço Moita, no Santa Clara do Sul, hein? Faia da, ora tosta, pisse chava, né? Panicla, fatina, né? É, o Edson Kramer tá de boa hoje.

Destaque da música alemã com The Flippers da Alemanha. Alô, Jonas. Abraço, meus amigos, da padaria Delícias de São Rafael, na audiência.

Lócer Canto do Cedro, tá aí o teu pedido musical. Banda Céu e Cantos, não dá pra disfarçar. Alô, Renato Taufer e família, em Chapadão, Santa Clara, também na companhia aqui da 90,5. E pra fechar, quero mandar um abraço ainda pra família Belling, o Armindo Belling de Pinheiros, em São Lourenço do Sul. Estamos escutando Arauto aqui em São Lourenço do Sul e classificando tabaco, mas os B1 tá difícil, né? Por aqui também, mas vamos que vamos, tá? Por tudo, né? Por tudo aí, tá complicada a questão do B1, man, Jonskira. Abraço, família Belling, aí de São Lourenço do Sul. Chegando por aqui o Fernando Fengler pra te fazer companhia até às 11:30 da manhã. E eu volto amanhã, sexta-feira, se Deus quiser, bem cedo da manhã. 6 da manhã estou com vocês, aí no Bom Dia Arauto. E não esqueçam, das 5 às 6 da manhã, programa Brasil Sertanejo. Bom feriado, bom aqui.

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0: 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Um minuto faltando pras nove, Arauto.
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O programa Hoje é o Dia chegou! Está no ar mais uma edição do nosso programa de todas as manhãs. Hoje, quinta-feira, dia 4 de junho desse 2026. Dia de feriado, dia de Corpus Christi. É feriado de Corpus Christi nesta quinta-feira, para você então que está aí, amanhecendo mais devagar, no remanso, na companhia da Arauto, vai mateando, o pessoal da missa também, a turma que está se deslocando para sua comunidade, o pessoal que já foi mais cedo para missa, né? O pessoal que vai acompanhar aí aquela linda exibição dos tapetes, né, de Corpus Christi, que são tradicionais, né, que é tradição, né, principalmente na religião católica, né? Ponto facultativo, mas feriado, né? Acredito eu que em todas as unidades, todas as empresas são adeptas a esse feriado. Muitos transferindo então para as pontas da semana, né? Os feriados que caem em terças, quartas ou quintas. Então, tendo feriado amanhã, provavelmente, né? Muitos terão essa alteração, essa troca aí, né? Mas enfim, né? A gente está aqui para te fazer companhia desde cedo na manhã. Marcelo Frei já abriu as programações às 6 horas pontualmente, dando seu bom dia para você. E eu, Fernando Fengler, sigo agora com esse compromisso de ser uma boa companhia para você, de trazer uma boa música, né? Aquela informação, a notícia que também cabe sempre de forma pontual aqui em nossa grade de programação, né? E vamos passar juntos essa nossa manhã de quinta-feira. Uma briga ferrenha hoje da Serração com o Sol, hein? Mas que peleia! Já vi Sol ganhando, já vi Serração ganhando. Como é que tá na sua região aí? Compartilha com a gente. Bom dia! Pra começar bem, navega coração com os Reis do Mar.

0: Obrigado, gente. Obrigado, Bibi.
1: Arauto, alegria, informação, novidade pra você. Ouviu agora mesmo uma canção nova, uma grande promessa, na verdade. É, do bailão. Sabe quem, gente? A Bibiana Bolacel. É recentemente gravado no seu DVD a participação do Brilha Som, a música Copo Cheio. Tá? Copo Cheio com o Alessandro Turra do Brilha Som. A interpretação da Bibiana Bolacel. Cara, eu gostei muito da música. Gostei muito da música. Um refrão energizante. Muito bem, gente boa, é o seguinte, tá liberado nosso sorteio da manhã.

0: 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Também quero agora mencionar aqui o seu Edson Kramer. Foi contratado hoje mais cedo pra fazer o chimarrão pro Marcelo Fry, né? O Marcelo Fry, eu vou te dizer, ele tá tão mal acostumado que em feriado, né? Em feriado ele não quer nem mais fazer o chimarrão dele. Contratou o Edson Kramer, veio lá de Cruzeiro do Sul só pra montar, só pra fazer, pra fabricar aqui o chimarrão pro Marcelo, né? Meu Deus, vai tá muito fácil, né? Que padrão, hein? Que patamar tá o Marcelo? Deus o livre, né? E aqui o meu amigo, o Marconi, é? É, lá de também Cruzeiro, mandou um bom dia aqui, uma foto de carne ação, Sensanschlachter, né? Mas que baita pernil, ou é um dianteiro isso aí, né? Mandou pra gente aqui também o áudio, bom dia.
1: Marconi aqui de Santa Clara, hoje estamos em Cruzeiro, vizinho do Edson Crema. Pro da tia é uma pessoa que se torna, de verão, um veio na estreba.
0: Olha lá, ó. Ah, ou pelo menos fazer o churrasquinho pro pessoal no meio-dia, né? Ah, não, mas é verdade. Aí eu tenho que concordar, né? Tá aí passeando e dando volta e fazendo chimarrão pra nós aqui, vou te dizer, né? Podia estar lá ajudando na carne, né? Né, seu Edson? Ai, ai, ai, ai, ai. Fica a dica. E, aliás, fica o convite. Edson, se tu não tem o que fazer agora, né? Vai lá no Marconi, que é Tiloit Morrelva, né? Vai ajudar o pessoal lá a picar uma carne. Que barbaridade, né? Bom dia também pra Ceni Kramer. Estão na lida desenfornando milho. É, sabe a estufa do fumo? Também serve pra secar o milho. E o pessoal tá nessa lida aí. Esse é o nosso feriado aqui, Fengler. Tamo na escuta, tirando o milho do forno. Mandou uma foto aqui, mas tá bonito. Baita colheita, né? Que show de bola. Abraço pra vocês aí. Quem mais também aqui? Bom dia pro Pedro Antônio da Silva, sempre nos ouvindo. Oi, Fengler. Bom dia. Estamos sortindo fumo. O André, a Mariana, somos de Vila Terezinha e o Mate, junto, escutando Arauto. Mas que coisa boa, hein? Barbaridade. Lidando no, na sua safra, finalizando aí, provavelmente, né? Estão já nos finalmente aí, né? Mateando e ouvindo Arauto. Mas que coisa boa, né? 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
0: Agora 9:26. 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
2: Na região dos vales, em 12 graus.
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0: Momento Alegria, Informação Rainha Musical e o Fígado de Aço. Agora tá falando em aço, né? Falando em aço, me lembrei de uma bomba aqui de chimarrão. Deus eu livre, da Matstone, a hora do mate com erva mate laci. 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E a nossa hora do chimarrão chegando por aqui, hoje com Os Serranos e uma clássica dos fandangos do Rio Grande afora.
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da Clássica Gaúcha. A hora do mate hoje com os serranos e a iguaria campeira. Vai sair uma iguaria por aí, gente? Vai sair um churrasco? Ah, feriado hoje? É, o turma que tem feriado, quem sabe, né? Agora o pessoal que tá trabalhando, trocando feriado de hoje por amanhã, também faz parte, né? Então, vamos pra lida, né? Não vai sair iguaria campeira, vai sair a marmita campeira mesmo. O tradicional de cada dia, né? Mas enfim, né? Pra você que tá varrendo a calçada, é pra você que tá fazendo faxina, pessoal que tá limpando a casa, pra você que tá aí no interior, na colônia, alô pessoal também agora 15 pras 10, né? Pessoal que tá voltando da missa, um abraço pra todos e todas, hoje neste dia de Corpus Christi, né? É a expressão do latim, né? Que significa, na verdade, corpo de Cristo. Corpo de Cristo. Celebra a Eucaristia, né? 60 dias após a Páscoa. Exatamente. Faça a conta aí. Pode lá olhar. 60 dias após a Páscoa, nós temos o dia de Corpus Christi, né? Feriado nacional. 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Nós temos hoje, nessa quinta-feira, uma temperatura muito gostosa, agora 14 graus na nossa região, em Venâncio Aires, por incrível que... Não, por incrível que pareça. Por incrível que pareça, o sol já venceu a cerração, né? Estavam brigando feio hoje de manhã, mas agora sol, céu azul, sol no centro da capital do Mate. Né? E uma bela quinta-feira vem se apresentando no WhatsApp da Arauto. Nossa senhora, que coisa linda. Bom dia, Geni Winter de Sério. Alô, Geni. Estamos sempre na escuta, Fengler. Quero participar do sorteio. Um grande abraço. Valeu, Geni. Oi, Fengler. Bom dia. Manda o link, por favor. Claro que sim. Já vou te mandar, Elizabeth. Oi, Fernando. Bom dia. Estamos em casa aí nesse feriado. Abraço pra nossa ouvinte, Cláudia. Bom dia, Fengler. Toca uma música aí, manda um abraço pro Pingo, o Elemar, o Daniel, galera de Bom Retiro. Então, na lida da fazenda aí, vamos que vamos, hein? Qual é que é a lida de hoje? Ué, mais é no recanto, mais retirado, assim, mais de boa. Hã? Abraço pra vocês aí em Bom Retiro, viu? Um alô também especial pro seu Sebaldo, a dona Janice, estão aí felizes na finaleira já da safra, né? Na finaleira da safra. Com uma linda máquina enfardadeira de fumo, mas que baita equipamento, né? Então aí, caprichando no trabalho, na companhia da Arauto, né? Quem mais aqui? Oi, Fernando, bom dia! Hoje tô de folga cuidando da minha netinha, mandou uma foto aqui, mas que coisa mais amada essa loirinha. Ah, Regiane. Oi, Regiane. Coisa boa, hein? Ah, coisa boa. A avó cuidando da netinha, num lindo dia como esse, aproveita cada minuto.

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1: Agora 12 para as 10, Arauto.
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1: Região dos Vales, em 14 graus.
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0: Um ótimo dia pra você, obrigado por estar com o Arauto. Manda a Porto do Som, instantes tem previsão do tempo.

0: sucesso do momento no Brasil. Originalmente de 2003, agora regravado aí o sucesso do Zezé de Camargo e na verdade, o amigo da lua, irmão das estrelas. Tá na hora de trazer a previsão do tempo.
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0: Irmão da lua e amigo das estrelas, agora sim. 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Alô, Rafa, bom dia.
3: Muito bom dia a todos que nos acompanham. A máxima hoje na região chega aos 24 graus. A tendência para os próximos dias é de temperatura mais elevada na região e com a presença do sol. Nas primeiras horas da manhã podemos ter um pouco de nebulosidade, mas ao longo do dia o sol ganha força. Amanhã a temperatura varia entre 11 e 24 graus e no sábado entre 13 e 23 graus, também com a presença do sol. Já no domingo podemos ter a presença da chuva. Com as informações do tempo, Rafael Cunha.
0: Maravilha, obrigado Rafael Cunha, atualizando a nossa previsão do tempo na Arauto, pra fechar o bloco. San Marino!

0: Atenção, tá aí o sucesso de San Marino. Essa aqui lá do DVD, aquele famoso ao vivo da Argentina, né? Com o Magrão e Negão ainda. San Marino, preciso te falar. Preciso te dizer que também vamos pro intervalo. E a gente volta em instantes com muito mais.
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1: 10:05, Arauto.
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Agora são 10:09, 10:09. A temperatura na nossa região, uma média de 15 graus. Direto do Portal Arauto, os destaques em notícias. Estão abertas as inscrições para o programa Troca-Troca de Sementes em Venâncio Aires. As inscrições iniciaram ontem e seguem até o dia 19 de junho. O programa é destinado aos produtores enquadrados na agricultura familiar e oferece sementes de milho e sorgo com subsídio integral do governo do estado por meio do programa Milho 100%, sem qualquer custo para os beneficiários. Cada família poderá solicitar até 4 sacas de semente de milho e ou sorgo. A polícia conclui investigação sobre golpe dos nudes em que vítima perdeu mais de 100 mil reais. A Polícia Civil finalizou inquérito sobre um caso registrado em Venâncio Aires. A vítima foi extorquida após trocar mensagens pela internet e perdeu mais de 100 mil reais. O suspeito foi identificado e indiciado por extorsão. O caso agora será analisado pelo Ministério Público e pelo Judiciário. Primeiros cartões do programa Terra Forte são entregues a agricultores de Venâncio Aires. Nessa etapa inicial, 6 produtores rurais receberam os cartões que garantem acesso ao benefício de até 30 mil por família, valor disponibilizado em parcela única para investimentos voltados à recuperação produtiva, ambiental e ao fortalecimento das propriedades rurais. No total, 150 famílias serão beneficiadas. 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
0: É o Arauto Toca Mais, chegando por aqui, seis músicas sem intervalo nesse feriado, aliás, esse feriado floreado, bonito demais. Gente, é o seguinte, banda Champion na música 1, Mais na Cara do que Barba, música 2, banda modelo Bijuteria, 3, Estação Fandangueira, Definições com Sorriso Lindo, a 4 tem São Francisco Amigo, música 5, tem o Guilherme Benuto, Sujeito Homem, a 6, Cleiton Bortes e o Porcelanato. Preparados aí? Vamos com o Fengler, gente. Botar volume no som pra curtir esse feriado bonito demais.
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0: Campeão dos bailes.

Arauto, alegria, informação, o nosso Toca Mais, fechando com Porcelanato de Cleiton Borges, né? Maravilha, maravilha, bom dia, bom dia, bom dia pra você que nos ouve. Eu vou dar um abraço aqui pra turma que também no inverno tá cuidando da piscina, né? É, a piscina, ela, tu usa mais no verão, mas tem que cuidar o ano todo, né? Não dá pra abandonar. Aê, coisa boa. Então, tava na lida lá da limpeza da piscina, Larry Antônio Schmidt. Abraço pra vocês aí. E o radinho tá lá, ó, bem na bordinha da piscina. Deus, Uli, não me deixa cair ali dentro. Barbaridade. Tudo de bom pra vocês aí. Bom dia, tô na audiência, Fernando. Fazendo aqui exercícios físicos pra fugir do frio. Grande, Paitinho, abraço. É importante e é bom, né? Quem também tá fazendo exercício físico é o Renan Moirer, lá na Monte Averne. Tirou o dia hoje pra rachar uma lenha. Deus o livre, né? Credo! Só paulada, tio. Cruz, sai de perto, né, Renan? Bom dia, Dani, de Rio Pardinho. Hoje o serviço é na lavoura de novo, repicando mudas do fumo. Só na espera do sol, tô só por domingo pra ver o sorriso lindo na feira da produção. Toca o cabelão preto deles, tá aí, grande Dani de Rio Pardinho. Ô Dani, abraço pra ti. Ela mandou um vídeo, gente, da bela paisagem ainda com muita serração, né? Os canteiros, tudo bonitinho, tudo certinho. Tá lá na lida dos repiques, né? Da repicagem das mudas de fumo, né? Pra ficar, ó, 100%. Mas tem alguma mil pé de muda aí, né? Cruz e credo. Valeu, Dani! Oi, Fernando, bom dia! Feriado e feriadão, só segunda-feira. Eita, coisa boa! Pediu o rock de bailão. Banda Rosas, abraço, valeu! Nosso grande amigo ouvinte, o Roni! Oi, Fengler, bom dia! Bom dia por aqui, estamos todos na lida. Um tá espalhando esterco, outros estão semeando trigo e eu fazendo aquela cuca pro café da tarde. Ah, não, a meninada aí, Deus o livre, né? Falta um tisgo de fome, né? Tem que

trator, né? Cruz e credo. Dele que dele na lida, né? Cada um com a sua tarefa, né? E aí é importante a tarefa da Márcia, né? Fazer uma cuquinha nova. Barbaridade. Que lanche, hein? Chega a dar vontade de trabalhar, né? Bom dia, ô Fernando, sou a Bruna, estamos na lida do fumo seco aqui em Passo do Sobrado. Alô, Bruna, abraço pra você, toda a família, pessoal que tá em Passo do Sobrado, nos ouvindo aí na lida. Eu gostaria, Fengler, de participar do sorteio, já vou te mandar o link da nossa plataforma, tá bom? Meu amigo Paulo Kist, também de Passo do Sobrado, e coisa boa, caramba, a gente adora. É, os nossos ouvintes aí de Passo Sobrado, temos raízes aí, né, através do Janinho. Sou o Paulo, né, de Passo Sobrado, gostaria de participar do sorteio também. Valeu, Paulo, abraço pra ti, obrigado pela companhia. Alô, Fengler, bom dia! Na lida, hoje com esse sol aí, na lida de

0: barbaridade. Aí tu foi bem demais, Daniel. Nossa senhora, gente, ele tá fazendo um costelão de chão. Oh, que beleza. Agora, até vou me sentar diferente aqui. Ah, mas me deu uma vontade agora. Ô, Dani, manda a localização aí, por favor, só pra me ver um negócio. Abraço pra vocês aí, uma boa lida, bom churrasco. Que capricho, hein? Que coisa boa. Quem mais aqui? Bom dia, Fernando. Sou a Marli Goldman, tô trabalhando e eu tenho uma ótima ajudante aqui, ó. A minha melhor amiga, a netinha Antonella. Hoje ela tá passando o dia com a avó, manda um abraço pra ela. Ela adora escutar Arauto. Ah, eu conheço a menina aí, viu? Conheço essa pequena Antonella, abraço pra ti, viu, menina? E o pai tá onde? Hã? Pai tá jogando bola? Tá trabalhando? Abraço pra essa família querida, especial pra Marli, Antonella, o Cleitinho também. Abraço pra vocês aí, tá? Tudo de bom. Tá ajudando a avó na costura, né? Que legal. Bom dia, Fengler, Pedro Lisboa do Mariante, pedindo Paloma Blanca dos Atuais. Tamo aí no chimarrão, eu e a sogra, o Marquinhos também e o motorista, o Gleno. Todo mundo ouvindo Arauto, mas que coisa boa. Quem mais aqui na lida das pinturas, Fengler? Bom dia, roda uma do Magia Musical, né? Tá aí na lida das pinturas, nosso amigo Jonathan. Mas que tal, hein? Capricha aí, garoto. Falando em magia, o Vanderlei também tá na audiência, hein, Vanderlei? Mas que tal, hein? Credo! 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

0: Vem aí, DNA do Bailão. Calamidade emocional. Sucesso, hein? Que tá no top 10.
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0: 10:37, 23 para as 11, Arauto.
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3: Na região dos vales, são 15 graus.
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0: Faltou alegria e informação, deixa eu fechando parcialmente bem mais o bloco, porque tem notícia boa.
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0: 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Gente, Santa Clara do Sul conquistou o selo ouro em vacinação. Reconhecimento foi entregue na terça-feira pela Secretaria Estadual da Saúde e pelo Ministério Público do Estado. A certificação destaca municípios que atingiram metas de cobertura vacinal entre crianças e adolescentes de imunização em pentavalente, tríplice viral e também HPV. Parabéns, selo ouro. Santa Clara do Sul, uma belíssima campanha.
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0: sério na programação Arauto. Hora de anunciar aqui os recados que ainda tô devendo, gente. A reta final já do programa, quase 11 horas da manhã, quase 11 da manhã. Agora 4 minutos que nos separam desse horário. E um abraço aqui vai pra... deixa eu ver o nome dessa moça aqui. A Rose Horba. E aí, Rose, tudo bem? Ah, mas hoje o sol veio, né? Tava falando ontem com a Rose aqui. Ontem foi complicado, né? Ontem, deixa eu ver até... Era 5 para as 11. Ó, exatamente o... quase o mesmo horário, né? Mas nem sinal do sol ontem, né? Agora ela mandou uma foto aqui e disse o seguinte: bom dia, estamos na escuta. Se possível, sapé cama do rainha. E hoje o sol veio cedinho, veio cedinho. Que tal, hein? Mas é coisa linda o sol desses, né? Ela mandou uma imagem aqui. Pega de fundo o sol, mas na frente aqui um lindo arbusto com flores, né? Valeu, Rosi! Oi, Fernando, bom dia! Também na lida aqui na escuta da melhor, Janete, Neuri, Matheus. Mas que estufa mais caprichada, hein? Caramba do céu! Parabéns pelo capricho aí, viu? É uma estufa gigante na produção das mudas do fumo, né? Meu Deus, que coisa linda! Parabéns, parabéns, Janete, Neuri, Matheus. Tudo de bom. É uma produção comercial de mudas ou é pra safra própria, hein? Muito bom. Bom dia, Fernando. Lourdes, Rainen, Bond, Olavo Bilac, tô preparando uma cuca pra receber a minha filha, que vem de Araranguá, Santa Catarina. Falta só o recheio, vai ser de coco. Olha aí, rapaz. Duas cucas em formada, coisa mais linda. Ô, dona Lourdes, conheço Araranguá, viu? Tenho parentes por lá também. Linda cidade catarinense, né? Bom dia, Fengler. Manda a música pra mim, tô na escuta. Rainha musical, abre o olho, valeu, nenê. Aí, Sheila, abraço, viu? Tudo de bom pra vocês aí no Arroio Grande. Bom dia, Fengler. O Vanderlei do Magi encomendou cerveja, olha aí, ó. Pra que tanto zero álcool, hein? Pra que tanto zero? Deixa eu ver, tem 2, 4, 8, 10 caixas. Não, 11, 12? 12 caixas de cerveja e um fardo de latão zero álcool. Mas pra que tanto zero, né? Mas que coisa séria. Valeu, Márcio. Valeu, Vanderlei. Show de bola, hein? O Marcos Kuhn, do Gressler, também pedindo a música pra todos que estão na audiência, oferecendo pro grupo Rota 453, pediu uma da 0800, né? Um abraço também aqui pro Gerson Trojai, que geração própria, abraço, Gerson. Oi, turma de Bom Retiro, também sintonizando Arauto, bom dia. Um alusão aqui especial pro nosso, um dos maiores ouvintes da Arauto, Cristiano Kist, né? Cristiano, tá coisa linda essa tua plantação aí, hein? Que capricho, parabéns, hein? Boa safra. Quem mais aqui? O Alceu, nosso amigo Alceu Pressler. Tá na Centro Linha Brasil, né? Pertinho da Suíbe. Tá lá filmando seu belo pátio lindo, ensolarado. É, tá aí sintonizando Arauto. Ei, coisa boa. E os mamão ali, né? Se não pegar a geada, vai dar boa alchimia, né?
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0: tem. Sétimo Sentido. Essa aqui é clássica, numa nova versão.
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0: alegria, a informação. PF no bailão. O PF no bailão com sucesso. O amigo. Gente boa, vamos ao intervalo. Rapidinho a gente já volta. Reta final do programa, tá valendo o Vale Rancho do Ra Supermercado. Pra você se inscrever, dá tempo ainda. Vai lá, tenta a sorte. Quem sabe hoje é o teu dia, né? Em instantes a gente tá anunciando quem leva esse Vale Compras.
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0: Pra galera que pediu, Rainha Musical tá chegando.
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0: 11:15, Arauto.
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0: Banda Estúdio com Vonei Bianchini, minha gente, cantando Beira da Estrada na programação, hein? Mas que beleza, que beleza. Gente boa, é o seguinte, finalizando aqui, o nosso programa. Hoje é o dia, a gente agradece demais as marcas, parceiros, grandes lojas, empreendimentos, empresas que figuram aqui nesse horário, né? E também a nossa audiência que a cada dia que passa só aumenta, só cresce. Em breve a gente terá uma grande novidade também para contar para você que sintoniza pelo FM, tá bom? Nos próximos dias, se tudo der certo. Se é que a gente vai precisar falar, né? Se você não sentir em casa aí, certo? Que tal? Vamos ao intervalo. Aliás, ao nosso sorteio.
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0: muito feliz. Intervalo é depois, né, Matheus? É, beleza. Olha só, quem tá levando o nosso vale-compras de R$100 do Ra Supermercado é... Entre centenas e centenas de ouvintes, quem tá levando? Final do telefone, 3123. 3123. Parabéns, vai pra ele, Gabriel Kretschmer, parabéns, garoto, você ganhou. Que tal, hein, o rapaz das rapaduras? Mas olha aí, tchê, parabéns, Gabriel. Aproveita aí seu presentão, né? Antes de ir embora, rapidinho aqui um abraço pra Marinês Moreira, também pra querida Cauane Hermes, sempre acompanhando a gente, pra todo mundo que está na nossa companhia, né, que nos acompanhou durante essa manhã. Um abração também aqui pro seu Edson, que veio cedo fazer um chimarrão pro Marcelo. Agora já tá com a churrasqueira acesa. Ei, coisa boa. Bom feriado, gente. Pra você que tá trabalhando também, um bom trabalho.

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9: 11:33, temperatura 19 graus em Venâncio Aires. 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

0: De Venâncio Aires. Estão abertas as inscrições para o programa Troca-Troca de Sementes em Venâncio. Casarão da Cultura alcança 80% de execução e deve ser entregue em julho. Essas e outras informações chegando agora com credibilidade aqui no Informativo Arauto.
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0: 11 horas 34 minutos. Os primeiros cartões do programa Terra Forte são entregues a agricultores de Venâncio Aires. A iniciativa deve contemplar 15 produtores no total. Quem tem os detalhes é o jornalista Jonathan Castro.
2: A manhã dessa quarta-feira marcou um importante avanço para a agricultura familiar de Venâncio Aires com a entrega dos primeiros cartões do programa Operação Terra Forte. O ato ocorreu na agência do Banrisul, reunindo autoridades, representantes de entidades ligadas ao setor rural e agricultores contemplados pela iniciativa do governo do estado. Nesta etapa inicial, 6 produtores rurais receberam os cartões que garantem acesso ao benefício de até R$30 mil por família, valor disponibilizado em parcela única para investimentos voltados à recuperação produtiva, ambiental e ao fortalecimento das propriedades rurais. O secretário de Desenvolvimento Rural, Ricardo Landim, destacou o grande interesse dos agricultores venâncio-aireenses pelo programa.
3: É um importante programa, em parceria com o Estado, com a Emater. A gente fica muito contente de estar participando desse momento, entrega de 6 cartões aí para os nossos agricultores, uma entrega simbólica, né? Porque serão entregues para 150 produtores. E esse programa é um programa diferenciado, porque além de trazer esse desenvolvimento rural para o campo, para a propriedade do nosso agricultor, ele fomenta também a nossa economia. Serão milhões de reais que serão aportados aí aos nossos agricultores e serão, né, comprados, adquiridos através de produtos, de insumos aí da nossa economia local. Então a gente fica muito contente, né, de fazer parte de tudo isso, de estar presente aqui nesse dia, e a gente tem certeza que logo ali na frente a gente vai estar colhendo os frutos, né, desse programa e quem sabe trabalhando aí uma nova etapa.
2: O prefeito ressaltou que o Terra Forte representa um investimento histórico na agricultura familiar gaúcha e uma oportunidade para que os produtores possam recuperar e fortalecer suas atividades. Venâncio Aires registrou 467 inscrições para participar do programa e após análise foram classificadas 150 famílias. Além do auxílio financeiro, os beneficiários contarão com assistência técnica, apoio mecanizado e acompanhamento permanente das equipes da Emater RS Ascar e da Secretaria Municipal de Desenvolvimento Rural.
0: Muito obrigado, Jonathan Castro. 11 horas 37 minutos, seguimos com o oferecimento do Supermercado do Gringo. 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As inscrições seguem até o dia 19 de junho. Quem tem os detalhes é a jornalista Cássia Machado.
4: Os agricultores familiares já podem garantir participação no programa Troca-Troca de Sementes para a safra 2026-2027. As inscrições iniciaram nessa quarta-feira e seguem até o dia 19 de junho. O programa é destinado aos produtores enquadrados na agricultura familiar e oferece sementes de milho e sorgo com subsídio integral do governo do estado por meio do programa Milho 100%, sem qualquer custo para os beneficiários. Cada família vai poder solicitar até 4 sacas de sementes de milho. A iniciativa busca fortalecer a produção agrícola, ampliar o acesso a insumos de qualidade e contribuir para a redução dos custos de produção das famílias famílias rurais no município. O secretário da pasta, Ricardo Landim, destaca que os pedidos não são realizados diretamente pelos produtores no sistema estadual. O encaminhamento é feito por entidades habilitadas, como a própria secretaria, os sindicatos, os trabalhadores rurais e cooperativas ou associações locais. A inscrição ocorre na Secretaria de Desenvolvimento Rural de segunda a sexta-feira, das 8 horas da manhã ao meio-dia.

0: e da 1h às 4h30. Para efetuar a reserva, é necessário apresentar o Cadastro Nacional da Agricultura Familiar ativo e válido, o talão de produtor rural, possuir inscrição estadual regularizada e não ter débitos pendentes com o município. A previsão é de que a entrega ocorra entre os meses de julho e agosto, acompanhando o calendário agrícola.
1: Muito obrigado, Cássia Machado. Neste momento, chegando à previsão do tempo com Rafael Cunha. 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Rafael Cunha se ausentou da previsão do tempo de hoje, mas temos as informações do Núcleo de Informações Hidrometeorológicas da Univates. Com a temperatura na média dos 20 graus na nossa região, a máxima para o dia de hoje é de 24 graus e a mínima fica em 11 graus. O tempo fica firme e o sol predomina na região. O dia começou com temperaturas amenas, mas ainda faz frio e pode haver a formação de nevoeiros em pontos isolados. A tarde segue agradável. E as informações do Núcleo de Informações Hidrometeorológicas da Univates com a previsão do tempo.
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1: Muito bem, agora 19 minutos faltando para o meio-dia. 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Casarão da Cultura alcança 80% de execução e deve ser entregue em julho. Investimento no espaço é de mais de 500 mil reais. Bianca da Silva traz as informações sobre a restauração desse espaço.
3: As obras de revitalização do Casarão da Cultura já atingiram cerca de 80% de execução e seguem dentro do cronograma estabelecido. A expectativa é de que os trabalhos sejam concluídos até o final do mês de julho, devolvendo à comunidade um dos prédios históricos mais importantes do município, restaurado e adequado para novas atividades culturais. Atualmente, a empresa Construcil Construtora Limitada, responsável pela obra, concentra os serviços nos arremates internos da edificação. Entre os itens que ainda precisam ser instalados, estão as louças, os metais sanitários e as divisórias dos sanitários. Além disso, também resta a execução da pintura interna dos ambientes. A secretária de Planejamento e Urbanismo, Deizimara Souza, destacou que além da recuperação física do prédio, esta obra representa um compromisso com a preservação da história do município. Ela frisa que cada detalhe é cuidado para que o casarão mantenha suas características originais, mas também ofereça conforto, acessibilidade e segurança para quem vai utilizar o espaço. Na área externa, a conclusão da calçada será realizada após a retirada do tapume que cerca o imóvel durante a execução dos trabalhos. A estrutura de proteção foi instalada no início da obra para garantir a segurança de pedestres e trabalhadores. A revitalização do casarão teve início em novembro de 2025 e contempla a recuperação estrutural do prédio, revisão das instalações elétricas e hidráulicas, substituição de pisos e esquadrias, além da restauração de elementos originais da fachada. O projeto também prevê a adequação dos espaços internos para atividades culturais e eventos. Com investimento de mais de 505 mil reais, financiado por meio do programa Finisa da Caixa Econômica Federal, a obra representa um importante passo na preservação do patrimônio histórico do município. Construído em 1917 como posto de saúde sanitarista do estado, o Casarão da Cultura integra a memória do município.
1: Muito obrigado, Bianca da Silva, com as informações. 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Em instantes, no próximo bloco, você confere. comentário esportivo com Luciano Almeida, também o programa Mato Leitão em Destaque e o programa Igreja em Missão. 16 para o meio-dia, Arauto.
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0: Começando o segundo bloco do Informativo Arauto, agora faltando 11 minutos para o meio-dia. Temperatura na região chegando na média dos 20 graus. Neste momento, chegando o comentário esportivo com Luciano Almeida. E a França é uma das favoritas para ganhar a Copa do Mundo deste ano. Outra aposta é a seleção da Espanha. Estes são os destaques que chegam no comentário esportivo com Luciano Almeida, comentário especial de Copa do Mundo.
2: Olá, amigos, olá, ouvintes. Se ontem, falando de Copa, foi dito neste espaço que a seleção brasileira não é a grande favorita ao título mundial, ainda que não deva ser descartada, resta investigar e ter uma ideia, ainda que vaga, de quem são as seleções com mais credenciais para vencerem a Copa do Mundo que está por iniciar. Uma das principais favoritas, talvez a mais evidente delas, é a França. Com uma geração estrelada, tendo em Kylian Mbappé e em Dembélé as principais estrelas de um time comandado por um dos grandes nomes do futebol mundial, por suas conquistas, o Didier Deschamps, campeão como jogador em 98 e como treinador em 2018 e ainda vice em 2022. Com um time sólido e um ataque muito poderoso, é possível que essa seja mesmo a grande favorita ao título. Outra grande aposta é a jovem geração da Espanha, campeã da Euro em 2024. No time, estrelas de quem muito se espera, como Lamine Yamal, 18 anos, o jogador mais valioso do mundo, mais Rodri e Pedri para ficarem alguns nomes. Coletivamente, é um time bem treinado por Luis de la Fuente e se notabiliza por muita qualidade no meio campo, setor onde o jogo se concentra e a partir de onde a Espanha busca controlar e dominar os seus adversários. Um pouco menos cotadas, é possível estabelecer as seleções da Argentina, a atual campeã de grande campanha nas eliminatórias, Portugal e sua jovem geração, possivelmente a melhor da história recente do país, e também a Inglaterra. E ao seu lado, logicamente, o Brasil, num grupo de 6 candidatas que começam a Copa com um pouco mais de credenciais. Numa competição rápida e traiçoeira, no entanto, favoritismo ou tendência só existe até a bola rolar, porque daí por diante é preciso fazer por merecer qualquer tipo de ambição. Até a próxima.
0: Muito obrigado, Luciano Almeida, com as informações do esporte. Agora faltando 8 minutos para o meio-dia, como de costume todas as quintas-feiras no Informativo Arauto, chegando o programa Mato Leitão em destaque com as principais informações do município de Mato Leitão.
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3: Olá, bom dia. Boletim Mato Leitão em Destaque está começando agora aqui na Arauto FM com as principais informações desta semana na cidade das Orquídeas. Vacina contra a gripe. Todos os moradores de Mato Leitão podem receber a vacina contra a gripe. A Secretaria da Saúde vai aplicar a vacina enquanto tiver doses disponíveis. O atendimento na UBS Central, na sala de vacinas, é das 8 às 11:15 e das 12:30 às 16:15. Até agora, mais de 1000 pessoas já receberam a vacina. O grupo de crianças menores de 6 anos continua abaixo do esperado. Atenção, pais, não percam essa oportunidade de vacinar seus filhos antes do inverno. Atenção, motoristas, obras no pavimento A3. Equipes da Secretaria Municipal de Obras estão trabalhando na estrada Elocir Flávio Rodrigues da Silva, trecho que vai ser asfaltado no pavimento A3. As etapas iniciais, como limpeza, escavação, movimentação de terra, compactação, drenagem e rachão, serão executados pela Prefeitura. O asfaltamento será num trecho de 1,4 km a partir da sede do distrito da Vila Santo Antônio até a divisa com Venâncio Aires na linha Travessa. Os motoristas que transitam pela estrada devem ficar atentos e obedecer à sinalização. Em diversos momentos, a passagem de veículos será interrompida. É importante o pessoal obedecer à sinalização, máquinas trabalhando na Vila Santo Antônio. Construção do espaço cultural. com previsão de término no segundo semestre, segue os trabalhos de construção do espaço cultural nas proximidades do centro administrativo. O investimento supera R$530 mil. A expectativa é da conclusão da obra entre setembro e outubro. Ecovida amanhã no centro. Secretaria da Agricultura e Meio Ambiente vai realizar nesta sexta-feira, dia 5, a 9ª edição do Ecovida. Atividade com recolhimento de materiais vai acontecer na rua coberta ao lado do Colégio Estadual Poncho Verde. O Ecovida vai atender a população no descarte correto de eletrônicos, vidros, pilhas e lâmpadas usadas. O recolhimento vai funcionar das 8h30 às 11h30, da 1h30 às 16h. E a última informação desta semana, provas do concurso público neste domingo. As provas teóricas do concurso público da Prefeitura de Mato Leitão vão acontecer neste domingo, dia 7, na Escola Santo Antônio de Pádua, na Vila Santo Antônio, e no Colégio Estadual Poncho Verde, aqui no centro. Um total de 1.376 candidatos estão inscritos no processo, que envolve 18 cargos. O mais procurado é de auxiliar administrativo, com 295 inscritos, seguido de técnico em enfermagem, 40 horas, com 134, e 131 candidatos para motorista. O tempo de duração da prova é de 3 horas. O gabarito preliminar vai ser divulgado na próxima segunda-feira, dia 8. Local e número da sala para os candidatos. Para saber o local e número da sala de realização da prova, o candidato deverá fazer a consulta no site da Legale Concursos, mesmo site onde foi feita a inscrição. E atenção para as informações: no turno da manhã, as provas serão realizadas para os cargos de assistente social, atendente de farmácia, auxiliar administrativo, auxiliar em saúde bucal, cirurgião dentista, enfermeiro 30 horas, motorista e técnico em enfermagem 20 horas. A apresentação dos candidatos, 8 horas, fechamento dos portões 8h40, início da prova 9 horas da manhã. No turno da tarde, as provas para agente de controle interno, arquiteto, cirurgião dentista 40 horas, enfermeiro 40 horas, engenheiro farmacêutico, médico ginecologista, operador de máquinas, psicólogo e técnico em enfermagem 40 horas. A apresentação dos candidatos 13h30, fechamento dos portões 14h10, início da prova 14h30, neste domingo, provas do concurso público na Escola Santo Antônio de Pádua e no Colégio Poncho Verde, aqui no centro. Esse foi o Boletim Mato Leitão em Destaque desta semana. Fique ligado na Arauto e acompanhe tudo que acontece em Mato Leitão. Próximo programa, dia 11 de junho, neste mesmo horário. Muito bom dia.
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0: Muito bem, programa Mato Leitão em Destaque. Agora, para a gente finalizar essa edição de quinta-feira, hoje feriado, do Informativo Arauto, chegando o programa Igreja em Missão.
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4: Irmãos e irmãs, paz e alegria. Em sua companhia, Padre Zeno, trazendo a mensagem da Igreja em Missão no dia de Corpus Christi, em homenagem a Jesus Cristo, que é adorado e venerado no pão consagrado da Santa Missa. O próprio Jesus Cristo muda a substância do pão na sua substância, na sua vida de ressuscitado. E Jesus disse: eu sou o pão vivo descido do céu, e se torna alimento, pão vivo para quem crê nele e em suas palavras. Ele tomou o pão na última ceia em suas mãos e disse: isto é meu corpo, tomai e comei, isto é meu corpo que é dado por vós. Hoje de manhã foi celebrada a Santa Missa e depois, em procissão solene, se fez a caminhada pelas ruas da cidade, levando Jesus Cristo pela cidade. Muita gente aclamou Jesus Cristo, né, em adoração, estava todo o povo. Agora queremos em homenagem a Jesus presente na Eucaristia, proclamar e rezar este hino, sequência da missa da liturgia de hoje. Terra, exulta de alegria, louva teu pastor e guia com hinos e tua voz. Tanto possas, tanto ouses em louvá-lo não repouses, sempre exerce o teu louvor. Hoje a igreja te convida ao pão vivo que dá vida, vem com ela a celebrar este pão que o mundo o creia, por Jesus na Santa Ceia foi entregue aos que escolheu. Nosso júbilo cantemos, nosso amor manifestemos, pois transborda o coração. Com solene a festa, o dia que a Santa Eucaristia nos recorda a instituição. Novo rei e nova mesa, nova Páscoa e realeza, foi-se a Páscoa dos judeus. Era sombra o antigo povo, mas o que é velho cede ao novo, foge a noite, chega a luz. O que o Cristo faz na ceia, manda a igreja que o rodeia repeti-lo até voltar. Seu preceito reconhecemos, pão e vinho consagremos para nossa salvação. Faça carne o pão de trigo, faça sangue o vinho amigo, deve o crer todo cristão. Se não vês nem compreendes, gosto e vista tu transcendes, e leva pela fé. Pão e vinho, eis o que vemos, mas ao Cristo que é nós e que é que nós temos, é tão ínfimo em sinais. Então adoramos nosso Senhor Jesus Cristo presente na Eucaristia. Com os anjos nós poderíamos entoar e dizer: eu te adoro, Jesus Hóstia, eu te adoro, Deus te amor. Amanhã dia 5, primeira sexta-feira do mês, missa do Sagrado Coração de Jesus, do Apostolado da Oração, será às 14h. E assim também vai ser no mês de julho e agosto, todos convidados. Jesus Cristo, nós cremos na presença viva e real na Sagrada Eucaristia. Abençoai a nós e ao povo, abençoai as autoridades dessa cidade, em nome do Pai, do Filho e do Espírito Santo. Amém. Boa tarde, louvado seja nosso Senhor Jesus Cristo.
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0: E assim concluímos mais uma edição do Informativo Arauto, edição que chega ao fim na apresentação com Matheus de Freitas, roteiro de Bianca da Silva e a produção por conta do Departamento de Jornalismo do Grupo Arauto de Comunicação. 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Próxima edição você confere amanhã na sexta-feira a partir das 11h30. E a seguir chegando o programa Sequência de Clássicos, eu sigo apresentando Sequência de Clássicos, sigo na sua companhia. Muito obrigado pela sua audiência nesta quinta-feira. Tenha uma ótima tarde, um ótimo feriado.
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0: Agora 12:03, Arauto.
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no ar mais uma edição do Sequência de Clássicos, hoje quinta-feira, dia 4 de junho de 2026. Quinta-feira, feriado de Corpus Christi. Já vou mandar um grande abraço para todo mundo que tá por casa, aproveitando o feriadão. Pessoal que já almoçou, pessoal que tá preparando o almoço ainda, também o pessoal que tá na lida, pessoal que tá na estrada, todos os ouvintes que estão na companhia aqui da 90,5. Hoje o Marcos Cardoso não pôde comparecer, tá curtindo o feriado com a família dele, mas eu tô aqui pra tocar o Sequência de Clássico pra você, trazer aquela música antiga pra alegrar o horário do meio-dia. Muito bem, a gente vai começando muito bem com o grupo Carisma e o medley Lágrimas Sobre a Mesa.

0: Aral Alegre Informação, tá aí o primeiro bloco de sucessos do nosso Sequência de Clássicos dessa quinta-feira de feriado. Hoje, dia 4 de junho de 2026, já no primeiro bloco com bastante sucesso, bastante música boa, aquela música antiga pra alegrar o nosso horário do meio-dia. Muito bem, a gente vai seguindo agora com o nosso bloco comercial. Daqui a pouquinho tá chegando os reis do baile, os atuais.
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0: Daqui a pouco tem os atuais e o Barco do Amor, um clássico.
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0: Agora meio-dia, 23 minutos, Arauto.
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0: Região dos Vales, 21 graus.
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0: Pra começar o segundo bloco, chegando Os Atuais e o Barco do Amor.

0: Arauto Alegria Informação, tá aí mais um bloco de sucessos do Bom de Baile,
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0: Música boa tocando mesmo por aqui, bastante música boa chegando. Esse bloco você acabou de ouvir Grupo Momentos e o Pupurri do Momentos. Teve também Rainha Musical e a Moça do Supermercado, Céu e Cantos, Os Atuais, uma seleção de sucessos tocando aqui no nosso Sequência de Clássicos. 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Muito bem, a gente vai seguindo agora com mais um bloco de sucessos, mas primeiro, a gente vai tocar um aviso especial dessa promoção Maio que Floresce.
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0: E no próximo bloco tá chegando Musical JM e o final de semana.
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0: Agora 12:00, faltando 15 minutos para a 13:00, Arauto.
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0: Região dos Vales, 21 graus.
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0: Começar o último bloco do Sequência de Clássicos de hoje. 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
0: E pra gente começar esse bloco especial, tá chegando o pessoal do Musical JM e o final de semana.

0: Arauto Alegria Informação, tá aí o último bloco do Sequência de Clássicos. E dessa forma a gente finaliza essa edição. Já tô aqui batendo um papo com a Lemonzito, que já chegou adiantado, já tá se preparando, passando gel no cabelo, tá se arrumando a roupa. Mas tu tá louco. A Lemonzito vai seguir na programação, trazendo agora o Boa Tarde Show. Eu vou ficando por aqui, muito obrigado aos ouvintes que estiveram na companhia. Amanhã eu retorno no Informativo Arauto a partir das 11h30 ao meio-dia com as principais informações. E no sábado, das 5 horas às 8 horas da noite, eu tô aqui no Bom de Baile, trazendo aquela música boa da nossa região. Muito obrigado pela tua audiência nesta quinta-feira, feriado. Tenha uma ótima tarde, um ótimo feriado hoje e até amanhã. Agora 1h01, Arauto.
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Freunde, alles schön, alles richtig. Semana Morituen, estamos de volta, iniciando mais um Boa Tarde Show aqui na Arauto 90,5. Nesta tarde de quinta-feira, feriado de Corpus Christi. Quem tem feriado, pra quem não tem, também tá trabalhando. Uma ótima tarde de trabalho pra você. Mas quem tá curtindo o feriado, talvez até um feriadão, né? Um bom descanso. É aos moma pisiavas, lams lamarra, né? Das manomo, pesa indirai, comador, né? É isso aí, pra quem consegue fazer o feriado, então um bom feriado, bom proveito, pessoal. Temperatura de 21 graus e 5 décimos aqui na capital nacional do Chimarrão. Sol brilhante, tá bonito essa tarde, cheira a barba, amiga. Hoje é dia. E você participa através do 37933000, né? 37933000, nosso WhatsApp. Hoje talvez muitos estão almoçando recém, né? Pisse as pedras da Midak Markel. É com mais tempo, mais tranquilidade para quem está de feriado, né? Calma, alas pisse alamos, lamarra assim. Sempre temos o correrio do dia a dia. Mas hoje, então, um pouco mais tranquilo. Sim, queremos ser boa companhia pra você até às 3 da tarde, trazendo muita música instrumental, bandinhas alemãs e claro, seu pedido musical por aqui. Tô devendo de ontem, né? Tô devendo os atuais, depois no segundo bloco já vou trazer atuais e especial porque eu fiquei devendo ontem. Mas iniciando por aqui o nosso Boa Tarde Show, os Montanari. É os Dobrados do Sul. E uma luz de rima fro, só queima do Riavada.

0: coração e nesse embalo da rancheira que vamos começando essa tarde. Essa quero mandar especial pro meu amigo André da RK. Seu João Renz, é, a turma tá trabalhando no aterro, né, espalhando aterro, o Metson Rancheira, que é um das tudo esse geotrek, pesa de chup, cara, fala, né, isso vai muito mais ligeiro. Grande abraço, meus amigos, a turma da construção, né, ô, seu João Renz, meu amigo André Calvin, é, abraço aí pra vocês, né, a turma tá lá trabalhando essa gorizada, alescuras foi! Recadinho de áudio por aqui, meu amigo Auri. Vamos morrer até onde estou riga chique.
1: Oi, boa tarde, alemãocito, tudo certo? Eu queria pedir a música para nós dois, para mim e para Maria. É, nós vamos completar 44 anos de casado amanhã. E a música poderia ser Paixão Nasce de um Olhar.
0: Mas com certeza, grande abraço para vocês, parabéns e que essa data, ó, se repita por muitos e muitos anos e com muitas alegrias e essa cumplicidade que vocês dois têm, né? Já tive o privilégio de estar na casa de vocês, juntar, se sentar junto à mesa de vocês e passar momentos incríveis. Grande abraço para vocês, tudo de bom, parabéns alascudas e depois vou mandar essa especial para vocês aí do Danilo. Núpio Azul, Paixão Nasce de um Olhar. Alascudas, lefrada! Por aqui, boa tarde, toca Barquinha de Ouro, Diego Schuster aqui de Vila Arlindo. Abraço aos nossos amigos de Vila Arlindo. Boa tarde, garotinho, manda um abraço pra nós, pros guri da obra em Cerro Alegre. Eduardo e Marcos, Marcelo que tá falando, né? Toca uma bem animada aí pra agitar o feriado. A turma da construção civil, hoje é um dia bom para trabalhar, né? China tá, né? E geralmente, do que psicarut, né? Vem de vitro, né? Metelva, né? Tá, vamos ir einfach aos piciaru. Mas, quando pode e o tempo colabora, né? Segue o barco, né? Grande abraço para vocês, então, turma de Encerro Alegre, né? O Eduardo, o Marcos e o Marcelo. E Maluste e Mafro. Isso aqui mandou ria, vai, né? 1h25, Arauto!
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0: Na região dos vales, 22 graus.
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Bloco musical especial na pedida da Nube Azul, a paixão nasce de um olhar. E pra fechar esse bloco, né, por estação, fiquei devendo ontem pro Pedro Lisboa lá de Mariante. Abraço nossos amigos de Mariante.

0: 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Essa eu fiquei devendo ontem pro Pedro Lisboa, a turma lá de Mariante, os atuais e a flor de estação. E agora, chegando aquele momento especial, a turma que tá no chimarrão tá mateando depois do meio-dia. Abraço especial aqui pra Alto Chaves, alô Juliane, André Marti, também ao Mairon Brone, mandar a foto daquele chimarrão a capricho por aqui. Essa no Crinon Xiaomi, né? Olha só, a história é sítio Tzu Apatitlich aus, né? E por aqui na nossa hora do mate, oferecimento de Matearia Grando, especializada em porongo, em cuia de porongo ferinho e acessórios para o teu chimarrão. 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E chegando a nossa hora do mate.
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0: É, tô voltando pra ficar. Puxa, gaita, gaiteiro.

0: momento, alegria, informação e a nossa hora do mate, sempre destacando uma música gaúcha aqui no nosso Boa Tarde Show. E vamos seguindo, atendendo as participações, agradecendo, Herzlich Tanga, né? Você que tira um tempinho sempre pra interagir no programa, pede sua música, né? Às vezes fica devendo música, né? Peço desculpas, né? Mas são vários pedidos durante o programa e sempre ao máximo tento atender o pedido com muito carinho a cada um de vocês, né? Retribuir um pouco desse carinho que vocês têm comigo aqui pelo programa Boa Tarde Show, né? Ô, minha amiga Regiane Bergman, como você está? Tudo certo contigo? Pedir a música Trompete Maluco. Um grande abraço e um ótimo feriado. Ô, Regiane, grande abraço aí pra vocês. Tudo de bom. Separei uma aqui, tava olhando, do Rainha Musical. É um medley, né? Sábado à noite, Brilho do Sol e Trompete Maluco aí pra finalizar com chave de ouro esse popurri, né? Depois vou tocar especial aí pra vocês. Morena dos 15 anos, Elisete Weschenfelder de Rincão de Souza, fazendo seu pedido musical, também mandando seu boa tarde. E, claro, aquela foto com o chimarão, né? Que capricho, hein? Shenzo Alescudas! Por aqui também, fala, Lemonzito, tudo certo? Manda uma música. Ah, filho do coração do terceira dimensão pra mim e pra minha esposa Flávia, que hoje estamos de folga e aproveitando essa fofura. E sexta-feira que não chega. Abraço! Oh, abraço aí pra vocês. E que fofura, hein? Isso é quando a gente pode aproveitar com filhos, aproveitar com netos, né? Não tem coisa melhor, né? Fazer lembranças, momentos especiais na nossa vida, né? Um grande abraço, então, aí, pra vocês aí, e aproveitem esse dia aí especial, né? E olha só, recadinho também especial aos nossos amigos lá de Rincão de Souza. Valeu, Alemãozito, por ontem à noite ter proporcionado o jogo de botas de borracha no ginásio da Hertz. Estamos todos bem. Alguém quiser fazer um jogo contra nós agora, estamos treinados. Ô, seu Marcos Leisman, abraço aí pros nossos amigos lá da Hertz e Rincão de Souza. E ontem, com certeza, fizemos história aí na nossa região, né? Primeiro jogo de futebol de salão com bota de borracha, né? Mas por que essa ideia, né? Quem quiser conferir lá na página do Alemãozito, tem vários vídeos postados, tem foto lá também desse jogo que aconteceu ontem, né? É uma brincadeira que a gente propôs e os amigos toparam lá em Rincão de Souza, mostrando um pouco dessa valorização das coisas simples do nosso interior e que se transformou num momento divertido, onde com certeza todo mundo se divertiu, quem estava por lá, até olhando e jogando, né? Jogo, com, em vez de calçado ter o tênis, foi bota de borracha, né? Mostrando essa valorização, a turma trabalhou com essas botas de borracha, né? Durante o dia, de noite deu um trato lá, né? Passou uma banha de porco, tinha umas brilhando lá, né? É, tinha umas botas brilhando, passaram a banha de porco, né? Pra dar uma lustrada na bota e vieram jogar futebol com bota de borracha, né? Um momento que com certeza vai entrar pra história lá na Hertz, lá de Rincão de Souza, né? Grande abraço. E depois também, aquele baita galeto, aquela turma toda, né? Eu nem vou citar mais nome, porque eu vou ficar esquecendo de alguns amigos, né? Mas aquele grupo de amigos sempre nos recepcionando tão bem. Um grande abraço pra vocês, sucesso, amigos. E quem sabe posso voltar pra lá e que uma outra comunidade queira fazer um jogo também, né? Calçando bota de borracha. Vai que essa moda pega, né? É, mostrando as coisas simples no interior e a valorização do nosso povo, né? Que trabalha, né? Tem como parceiro as botas para proteger os seus pés, mas também um momento especial para jogar um futebol, né? Confere lá na página Lemonzito, que tem vídeo lá desse jogo especial ontem na Hertz em Rincão de Souza. Grande abraço, Marcos, aos todos os amigos lá de Rincão de Souza. E pras duas, Arauto.
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2: Na região dos vales, 22 graus.
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0: alegria, informação na pedida, Calmon. Alô, meu amigo Alex Hillenside, na companhia musical Calmon.
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0: É, e assim a gente vai finalizando a nossa primeira hora aqui do Boa Tarde Show. Mas daqui a pouquinho tem muito mais, tem o nosso Dia a Dia News. Muito mais música, informação é alegria. É, sempre.

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2:07, temperatura em Venâncio Aires e região em 22 graus. Direto do Portal Arauto, os destaques em notícias. Senado anula norma sobre aborto legal em crianças vítimas de estupro. A Comissão de Direitos Humanos aprovou a revogação de uma resolução do Conselho Nacional dos Direitos da Criança e do Adolescente. A norma orienta o atendimento a menores vítimas de violência sexual. O tema ainda gera debate entre parlamentares e entidades ligadas à proteção da infância e aos direitos das mulheres. Polícia apreende investigado por violência doméstica menos de 24 horas após registro da ocorrência. A Polícia Civil de Venâncio Aires cumpriu um mandato de prisão preventiva contra um investigado por agressões e ameaças à companheira. A ação ocorreu um dia após o registro da ocorrência. O suspeito foi localizado, preso e encaminhado ao sistema prisional. Tempo de trabalho no campo pode antecipar a aposentadoria. Trabalhadores rurais que atuaram antes de 1991 podem usar esse período para aumentar o tempo de contribuição ao INSS. A averbação exige documentos que comprovam a atividade rural. Especialistas destacam que o reconhecimento desse tempo pode reduzir a espera pela aposentadoria e garantir benefícios mais cedo. 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

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Chegando agora a banda 0800. É, hoje tem lançamento às 18 horas, 6 horas da tarde no YouTube. Esse clipe, né? Comemoração aos 10 anos da banda 0800.

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0: Yes, aia! 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É sabadão, sábado no Clube Star Show na Bela Vista, em Venâncio. Início 14 horas. A animação Banda Expresso do Amor. Ingressos ao valor de R$10 e haverá sorteio de brindes. Jantar baile da galinhada com massa no ginásio de Vila Palanque. Cartões antecipados a R$40. Animação, estilo musical e os hermanos. Também no sábado, quermesse da comunidade La Salle Linha Arroio Grande. Sábado tem missa, né? Iniciando no sábado, né? Sábado com missa às 18 horas e domingo tem um almoço com churrasco a R$45. Animação musical livre, estação, estilo musical e também cobertura no domingo da festa da Arauto com flashes ao vivo na comunidade La Salle de Linha Arroio Grande. E também domingo, então, domingueira na Sociedade Progresso Sampaio, Cruzeiro do Sul. Início pela manhã, meio de almoço com churrasco a R$40 e a animação fica por conta do Musical Schuster. Essa é a nossa agenda para você ir se programando com os amigos, com a família, né? Para passar momentos incríveis e festejar. 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

0: Informação! Adler's Band e o Baião do Tio Dria, aqui no nosso Boa Tarde Show. Vou mandar abraço pra turma, tô devendo vários recadinhos, penas, cota na mola, vamos lá, vamos ver se damos conta aqui, né? Mandar um abraço aí, ó, o seu João Heisler, da Sociedade Progresso de Sampaio, Cruzeiro do Sul, e Yetz de Sonda, né? Dia 7 vamos estar por lá, nós do Musical Schuster, tô anunciando a tradicional caipirinha de manhã já, né? Da Cício Arvest. Antigamente a gente sempre, pessoal falava, né? Que havia mais, olha, não me recordo de uma festa ter tocado e ter essa tradicional caipirinha. E lá nós vamos ter, né? Sampaio Cruzeiro do Sul, neste domingo. E o seu João me informando aqui que a maior sociedade, a maior turma que chegar por lá, né? Vai estar levando um Witzia, né? Um porquinho. Olha só, então, programe a sua turma, né? No domingo, lá na Sociedade Progresso Sampaio Cruzeiro do Sul, a maior sociedade ou a maior turma que tiver por lá vai estar levando um porquinho, né? Mas olha, um leitão. Então, valeu, João. Obrigado aí pela informação, né? Vamos mucuca do Ria Vatoraus, calma tudo, né? Olha só, abraço pra vocês e domingo vamos estar juntos por lá. Boa tarde, toca uma música do Liderson pra recordar pro pessoal de Linha Andrade Neves, abraço nossos amigos, alô Jacó, alas cudas, vamos tentar puxar uma aqui. Também boa tarde, boa tarde, show, hoje pode, já que é feriado, né? Sempre ligado na Arauto. É, a primeira cama chama no Flash Pia de Tringa, né? Seu Edson Kramer. É, o ônibus já passou, tá tudo certo, tudo dentro dos conformes, né? Então tá tranquilo, tudo de bom, meu amigo. Opa, tudo certo, e manda uma música pra nós aqui. O Edilson, o Cookie, o Sérgio, o sogro, o Chico, e manda umas bandinha pra nós aí. Valeu, abraço. Quem tá mandando aqui é o Luiz André Gonçalves, né? Que tá participando e interagindo. Daqui a pouco vem mais música de bandinha aí na nossa programação. Também por aqui, boa tarde, roda meu reino encantado. Trio Encontro para Daniel de Cruzeiro. Abraço, ô Daniel. Daqui a pouquinho já vamos aí estar rodando também aqui a música do Trio Encontro. Bonita essa versão, né? Essa música do Reino Encantado. Vamos mandar um abraço aqui também ao seu Luiz Becker, que tá na companhia e fazendo um convite especial. Amanhã na Silva também tem jogos, né? Na Copa Municipal de Mato Leitão. Um abraço, meu amigo. Tudo de bom aí na companhia. E antes, quem tá curtindo aqui, né? Como falei, né? O Filho do Coração, né? Terceira Dimensão. Tô devendo essa música ainda, né? A turma aí pro seu Flávio, né? Não, seu Paulo Schlosser, né? Paulo Schlosser. Tô devendo essa música ainda, né? Filho do Coração, Terceira Dimensão. Né? Abraço, então, a turma aí sempre na companhia, na audiência. E agora chegando também, Pisse Acton, né? 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

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Da pedida, trio encontro e o meu reino encantado. Um abraço também, meu amigo Gerson Trojaic, geração própria, turma de Santa Clara, aí na companhia. Alas Cures Freunde.

0: Ima luz de rima frouxa, o que mandou ria vaina? E daqui a pouco já tem o Janinho, já tá chegando aqui nos estúdios, ele que vai estar comandando aí na sequência à tarde aqui na Arauto. Amigo Robson Weschenfelder aí na companhia, também pedindo música do Vulcan Petri, se possível, né? O Robson Weschenfelder, lá de Rincão de Souza, na companhia, um grande abraço. Ontem eu já tava no playlist tocar o Wolfgang Petri, gosto muito das músicas dele também. Aí vamos dar um jeito de encaixar essa música aí pro final do programa aí do Wolfgang Petri, né? Abraço aí pra vocês. Décio Lansman, meu amigo, na CESP Moia, onde que tá as luz, né, seu Décio Lansman? Abraço aos nossos amigos lá de Mato Leitão, turma da CESP. Amanhã de noite tem uma confraternização entre os amigos, né? Estaremos juntos lá. Uma confraternização familiar, né? Shenzhou, encontro de amigos. E vamos estar participando. Um grande abraço, meu amigo Décio Leisman. Alles Gutes, mein Freund! Olá, alemãozito e ouvintes em sintonia, né? Em Santa Cruz do Sul, se possível, selecione Levanta a Poeira. Um grande abraço da Traude Capel. É, vou ficar devendo, Traude, já vou ficar devendo várias músicas aqui pra turma também aqui, né? Peço desculpas, obrigada pela companhia, pelo tempo, né? Tirado, sempre digo, né? Pessoa aí com todo carinho, manda as mensagens pra gente e às vezes a gente não consegue atender, né? Do mesmo modo que eu fico muito feliz, né? Recebendo tantas mensagens, às vezes eu fico triste também por não conseguir mandar aquele abraço próximo, atender aquele pedido musical da pessoa, né? Que às vezes a gente não consegue achar no nosso playlist ou coisa assim, né? Mas sempre estamos aí, cada pedido, vamos acrescentando e ampliando ainda mais o nosso arquivo musical, né? Um grande abraço aí pra você, Traudi! Mandando abraço aqui a Ila Maria Miller, como é que tá, minha amiga? Alas Cudas, grande abraço aí pra vocês, um ótimo feriado pra turma aí na companhia. Doze pras três, Arauto.
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Alto Alegria, informação! Wolfgang Petri, Verlieben, Verlon, ohne dich leben, jetzt ist das zu spät. Assim vamos finalizando nosso Boa Tarde Show nessa edição de quinta-feira deste feriado de Corpus Christi. Agradecendo a companhia, a audiência de cada um de vocês. Herzlich Tanga, mein Freunde! A turma que interagiu, mandou mensagem. Fiquei devendo música pra turma, né? Fiquei devendo alguns recadinhos ainda aqui. Mas obrigado aí de coração a companhia de cada um de vocês. Daqui a pouquinho já tem Janinho por aqui no Bandas da Arauto fazendo companhia nesta tarde maravilhosa aqui em Venâncio Soares, né? Temperatura agora de 23 graus. Ai, na China, vida! O Venecrosa Rimmel Faravel Moia, semana morritua, né? Amanhã estaremos de volta, fechando, arrematando a semana, a primeira semana deste mês de junho. Uma nova Friday, né? Já novamente sexta-feira. A todos um grande abraço. Mais uma vez, obrigada pela sintonia, obrigado pelo carinho. Alas Cudas! Valeu, gente! Tchau, tchau!

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Massa, bandas dará alto neste feriado 4 de junho de 2026, feriado de Corpus Christi. Você que tá aí aproveitando esta tarde linda, ensolarada, de tempo bom, de céu azul, de temperaturas em 23 graus na capital nacional do chimarrão. Depois o nosso amigo Alemãozito, agora é comigo, Janinho Moraes. Hoje é feriado, do S vai ficar por casa, descansar. Ele vem só à noite por aqui, tá certo? Então vamos juntos agora maratonar nas próximas 4 horas. As 2 primeiras com as bandas da Arauto e entre 5 e 7 com o Mundo Sertão, certo? Pra você que tá em casa, tá curtindo, tá descansando, bom descanso. Pra você que tá na lida, tá trabalhando, pessoal aí que não parou nesse feriado, muitas empresas estão trabalhando hoje, vão folgar amanhã. Ou pra você que é prestador de serviço e tá aproveitando esse dia ensolarado aí pra trabalhar também, você que tá em casa, tá dando um trato aí no poçante, vai lavar o carro, vai organizar a casa. Sempre ao som da Arauto é bom demais da conta, né? Então já vai aumentando o volume do rádio. 37933000. Telefone para você mandar o seu recado, pedir a sua música e participar. É quinta-feira. A gente segue juntos até às 7, eu repito. 37933000, telefone para você mandar o seu recado e contar para mim o que você tá aprontando neste feriado. Enquanto isso, Passarela chega para cantar a primeira das bandas de hoje.

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0: Arauto, Alegria e Informação, Sétimo Sentido e Rainha Musical, Pra Mim Você Morreu. E assim a gente fecha o primeiro, apenas o primeiro bloco das bandas da Arauto desta tarde linda, de tempo bom, de quinta-feira, de temperatura em 23, né? 23 graus é a média. Em algumas regiões até passando dos 23 graus. Muito obrigado pela sua companhia, 37933000 é o telefone para você participar. Já já, sucesso dos atuais, na voz do Omar, tá chegando. Voarei, voarei, voarei.
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0: É música boa para você curtir na tarde do feriado.

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1: 13h24, Arauto.
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1: Na região dos Vales, 23 graus.

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0: Vamos lá, porque a gente tem um recado importante pra você. 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
0: Alma Latina chegando pra abrir o próximo bloco. Ótima tarde pra você, vamos juntos.
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0: 15 minutos para as 4, Arauto.
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0: Na região dos Vales, 23 graus.
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0: Brasil, fechando mais um bloco por aqui. Você vai mandando sua mensagem, vai interagindo com a gente, vai participando. Já já vamos mandar abraço pra essa turma que tá mandando ver no WhatsApp 37933000. Porque aqui não dá tempo, não, viu? É na correria, gente. Acelera o passo porque tá chegando mais sucesso, música boa. Já já tem o Toca Mais, 6 músicas, sem intervalo. Pra você em cada canto da nossa região, muito obrigado. Pessoal que tá sintonizado, a turma que tá trabalhando, pessoal que tá descansando, é quinta-feira. A gente segue firmes e fortes.
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0: Grupo Festere. Ah.

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2: 4:02, Arauto.
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2: 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Um abraço para os amigos que estão com a gente. Mecânica Autocar de Alcione Volchik e Alexandre Casa de Carnes, abrindo mais uma hora de música boa por aqui.
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16h05, temperatura em Venâncio Aires e região em 23 graus, direto do portal Arautos, destaques em notícias. Corpus Christi não é feriado nacional, a data tem regras diferentes pelo país. O governo federal considera o dia como ponto facultativo e a decisão sobre folga fica a cargo do estados, municípios e empresas. Em cidades onde há lei local, a celebração vira feriado e garante direitos específicos aos trabalhadores. Senado derruba normas sobre aborto legal em crianças vítimas de estupro. A Comissão de Direitos Humanos anulou uma resolução do Conselho Nacional dos Direitos da Criança e do Adolescente que orientava o atendimento nesses casos. A medida ainda precisa passar pelo plenário da casa e reacende o debate sobre o acesso ao aborto previsto em lei para as vítimas de violência sexual. Neymar não viaja com a seleção para amistoso. A CBF informou que o jogador vai seguir um tratamento para se recuperar da lesão muscular grau 2 na panturrilha direita. O amistoso é contra o Egito, que ocorre neste sábado, dia 19. Era só que faltava, né? Já tá o mal das pernas, o homem vai jogar um amistoso, era pra, né? 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

0: 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A Ilá Maria tá com a gente, tá mandando ver as mensagens. Obrigado pela companhia, Ilá. E agora a gente segue com o Toca Mais.
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0: Vamos nessa então, né? A edição da tarde de hoje, Arauto Toca Mais. A música 1 é o grupo Festerê, Parrilha e Bailão, a gente já falou. Tem o musical JM, final de semana, tem Rogério Magrão, Danúbio Azul, tem o São Francisco também. Tá preparado pra curtir o Toca Mais? Então aumenta o volume do rádio porque começou a edição da

0: Arauto, alegria e informação, e o São Francisco vestido azul, fechando a edição desta tarde do Arauto Toca Mais. Que maravilha! Deixa eu ver quem tá participando por aqui. O pessoal tá mandando ver as mensagens. Ó, meu amigo Paulo, aqui de Passo do Sobrado, vamos lá, mandou mensagem de áudio pra gente aqui, rapaz.
1: Boa tarde, Juninho.
0: Tarde.
1: Aqui é o Paulinho Kiss, Passo Sobrado.
0: Grande Paulinho.
1: Manda uma música pra nós aí, que tá ali do fumo seco aqui.
0: Só no B1.
1: Senhorita, os atuais, consegui. Senhor. Valeu, Juninho, um abraço.
0: Um abraço, Paulinho. Senhorita, os atuais, vou anotar aqui pra não esquecer. Um abraço, meus amigos aí, a turma que tá lidando no B1, né? Mas, grisada, medonha. Daqui a pouquinho tem os atuais com a senhorita pra vocês aí, tá bom, Paulinho?
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0: Banda Modelo. Direto ao assunto e Paixão Bandida. Eu penso.

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2: 4h27, Arauto.
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2: Na região dos Vales, 23 graus.

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Um abraço pro meu amigo Thiago, a turma de Palanque. Tá pedindo uma dúvida, seu pause mais que chocolate. Valeu, um abraço, Thiagão. Obrigado pela companhia. Vou anotar aqui também pra encaixar na programação, tá certo, meu garoto?

0: Arauto Alegria de Informação, Banda Estúdio, Beira de Estrada, participação do Volney Bianchini, fechando mais um bloco por aqui, já tem o bloco da saideira, da reta final das bandas, e a gente permanece junto hoje até às 7, junto com você hoje nas bandas e claro, como de costume no Mundo Sertão também, neste feriado de folga pro nosso amigo do S, excelente feriado pra você.
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0: Passarela e Aninha Soares, conta pra mim.
2: Que deseja.
0: Como tá sendo o seu feriado aí? Tá descansando? Tá curtindo Arauto? Descanso.
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0: 17 minutos para 5, Arauto.
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1: Passarela, vai cantar pra gente, passarela, vai. Esqueci de baixar a música, né? E fui falando. Ah, eu sou novo, eu vou aprender ainda. Vamos deixar eles cantar então? Já preparei meu chimarrão de canhoto. Te mete.

0: Arauto, alegria, informação, terceira dimensão, meu pensamento, pra fechar e fechar muito bem as bandas da Arauto nesta tarde de feriado. Amanhã, a partir das 3 da tarde, tem mais. Mas com o titular da pasta, né? O senhor do S. Amanhã ele vai estar de volta. Se Deus quiser, né, do S? Coisa boa. Descansando, garotinho, bom demais. Bom, permanecemos juntos, já já tem o Mundo Sertão e a gente segue na tarde com mais sucesso por aqui, começando assim, ó.
1: 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Mais comigo,
0: mais um. Henrique Diego, das 9 às 6. Top.
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0: 1 minuto para 5, Arauto.
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Sertã. Eita, nós! Tarde de feriado, tarde de quinta-feira, 4 de junho. E a gente segue junto neste feriado pra muitos feriadão, é? Pessoal que pegou estrada hoje já pela manhã pra aproveitar, teve pessoal que saiu ontem já e vai engatar uma mini férias, é isso mesmo? Que maravilha! 37933000 é o telefone pra você participar com a gente. 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Vamos juntos, em mais duas horinhas, até às 7. Eu te faço companhia por aqui, neste finalzinho de tarde, comecinho de noite de quinta-feira de feriado. Bora aumentar o volume do rádio, bora botar um sorrisão na estampa, curtir música boa. A trilha sonora tá preparada com muito carinho pra você. Música boa, presentes, informações, tudo isso pra você ficar ligado. É o Mundo Sertão que tá começando.

0: Arauto, Alegria e Informação, Banda KN, Diário de Verão, fechando aí o nosso primeiro bloco Mundo Sertão, deste feriado, quinta-feira, agradecendo sempre a companhia da turma. Pessoal em cada canto da região, pessoal que tá no interior, tá trabalhando, seguiu a lida hoje, não teve feriado, não teve folga. Pessoal que tava aí trabalhando ao som da Arauto, muito obrigado pela companhia. Agora vai dar descansada, né? Chega, começa a chegar à noite, tomar um chimarrãozinho, fazer aquela jantinha especial, tomar um cafezinho, ou quem sabe uma bebidinha da sua preferência. Fazer uma janta especial, né? Bom demais. Amanhã já é sexta, né, meu povo? É, esses feriados no meio de semana, assim, é pra judiar um bocadinho, né? Semana já passa mais rápido, daí você vai entrar no ritmo, já é sexta de novo, e aí já vem o final de semana, então bora curtir. 37933000, a participação é através do nosso WhatsApp, e lembrando mais 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Seguimos por aqui, já já tem mais saudade, saudade, tem mais sucesso e a saudade do caramba é que vai abrir o próximo bloco.
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2: Já já tem saudade do caramba.

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1: 5:18, Arauto.
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0: 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A gente segue neste finalzinho, finaleira de tarde. Bom feriado pra você que tá aproveitando aí pra descansar, pra recarregar as baterias. Amanhã volta pro trampo, tudo normal? Ah, já é sexta,
1: né?
0: E futuro.
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0: Vamos aproveitar.
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0: Tá com saudade também? Ronete Frederico.

0: Obrigado, gente. Obrigado, Bibi.
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2: 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Notícia boa da Arauto: tempo de trabalho no campo pode antecipar a aposentadoria. Trabalhadores rurais que atuaram antes de 1991 podem usar esse período para aumentar o tempo de contribuição ao INSS. A averbação exige documentos que comprovem atividade rural. Especialistas destacam que o reconhecimento desse tempo pode reduzir a espera pela aposentadoria e garantir benefícios mais cedo. Notícia boa da Arauto, este finalzinho de tarde de quinta-feira, agora tem mais sucesso para você curtir por aqui.

0: 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Arauto, alegria, informação, música boa pra gente trazer sucesso pra você e, claro, presente, né? Bom, tava acompanhando agora nas redes sociais, o pessoal movimentando aí a Feira da Produção, né? Começou a Feira da Produção ontem, vai até o domingo, no Parque da Feira da Produção em Veracruz. 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Tem piscina de bolinha para as crianças, tem o jogo ali, agonizaram todo mundo, toda a família ganhar presentes. Claro, todas as atrações esperando por você. Tem show nacional, não? Com Marcos e Belucci. O show vai ser na sexta, né? Eu acho que é amanhã o show do Marcos e Belucci. Vamos ver aqui. Quando é o Marcos e Belucci? É amanhã, sexta-feira, dia 5, às 10 da noite. Tem muitas atrações hoje, amanhã, sábado, domingo. E tudo com entrada franca. Isso mesmo, entrada gratuita pra você. Janinho, estacionamento. É um amplo estacionamento. Você não paga nada também. Estaciona o seu carro bem tranquilo, próximo aí o parque. Curte pra toda a família. Praça de alimentação, artesanato, tem a nossa agroindústrias. E tudo que a turma aí de Veracruz preparou, espera você. Certo? Não esquece, visite aí o Espaço Arauto também para ganhar presentes. Combinado, gente? A gente segue por aqui. 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E claro, já já tem mais sucesso, moda boa, e a gente abre mais um bloco com essa turmite aqui, ó.
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Do jeito que você sempre quis, a gente segue por aqui neste finalzinho de tarde, quase comecinho de noite de quinta-feira. Semana passou rápido, tem feriado, aí é mais curta ainda, né? Bora curtir? Amanhã já é sexta. Final de semana já tá aí. 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

0: Arauto, alegria, informação e o Candeeiro, a vaneira das meninas carinhosas, é a hora do mate, é pra fechar a primeira hora do Mundo Sertão nesta quinta-feira, agradecendo sempre a você que tá aí, dando aquela carona pra gente, agora finalzinho de tarde, o pessoal que tá dando aquilo aí, aquela passeada, o pessoal que tava trabalhando, tá retornando agora pra casa, muito obrigado pela carona, bom descanso, bom retorno, devagar e sempre, né gente?
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0: Sofrendo no mercado, senhor Felipe Araújo vai abrir a próxima sequência de músicas boas por aqui. É o Mundo Sertão do seu feriado.
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0: 6:03, Arauto.
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0: 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A segunda hora do Mundo Sertão.
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18 horas e 1 minuto, temperatura em Venâncio Aires e região em 19 graus. Com a chegada da noite, a temperatura começa a baixar direto do portal Arauto. Os destaques em notícias. Ex-delegada penitenciária da região assume cargo de destaque na Polícia Penal. A servidora, que atuou em unidades do Vale do Rio Pardo, foi nomeada superintendente adjunta da instituição no Rio Grande do Sul. Com a trajetória reconhecida na Polícia Penal, Samantha Longo é graduada em Direito pela Unisc. Inscrições para o Enem 2026 entram na reta final. Os interessados têm até sexta-feira, amanhã, para se cadastrar pela internet e garantir a participação no exame. As provas serão aplicadas em novembro e são a principal porta de entrada para universidades públicas e programas de acesso ao ensino superior em todo o país. Nova vacina contra a pneumonia começa a ser aplicada pelo SUS em 2 semanas. O anúncio foi feito pelo ministro da Saúde, o Alexandre Padilha. A Pneumovinte amplia a proteção contra mais tipos de bactérias responsáveis por casos de pneumonia, meningite e outras doenças graves. A imunização vai ser destinada aos públicos definidos pelo Calendário Nacional de Vacinação. 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

Do jeito que você sempre quis, a gente segue com mais sucesso e música boa. 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Sorteio daqui a pouquinho. Bora curtir mais sucesso? Bom início de noite de feriado pra você. Felipe Araújo, sofrendo no mercado.

0: tem caso sargentão, hein? Eita, não, vou te falar um negócio, rapaz. 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
0: Alma Nova, Anjo Bom, Amor Profundo e Vem Dançar. É um medley de sucesso. Abrindo o próximo bloco.
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0: 6:20, Arauto.
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2: Na região dos Vales, 18 graus.

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2: 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Bora curtir mais sucesso e música boa? A fim de ganhar presentes, lá na plataforma tem um Vale Compras da Gelimpo. Já vou fazer o sorteio daqui a pouquinho. 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
2: O quê?
0: Mais uma das antigas. Não.

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0: 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Rafael Cunha chegando e os detalhes para o final de semana que vem por aí. Rafael, boa noite.
3: Muito boa noite a todos que nos acompanham. A máxima hoje na região ficou um pouco mais alta, na casa dos 23 graus. E a tendência para amanhã é que a temperatura suba ainda mais. Mínima de 11 com máxima de 24 graus. Já no sábado a temperatura varia entre 13 e 23 graus. E a nebulosidade pode retornar à região da tarde em direção à noite. O domingo e a segunda-feira também podem ter chuva. Com as informações do tempo, Rafael Cunha.
0: Tem a previsão do tempo com Rafael Cunha, neste comecinho de noite de

Arauto, alegria e informação, tá aí o Baitaca no fundo da grota, é hora do mate, fechando mais um bloco, já já saideiras, a reta final e quem vai se dar bem, quem vai faturar o Vale Compras da Gelimp, nós vamos conhecer daqui a pouquinho, mas antes vai rodar mais sucesso por aqui.

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2: 20 minutos para 7, Arauto.
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Alô, meus amigos aí, sintonizados por aqui. O Márcio Hermes mandou foto do S aqui, pai. Ai, Deus do céu, garotinho, hein? Um abraço pros amigos, bom fim de semana. Sexta-feira tá aí, né, meu povo? Do jeito que você sempre quis, reta final, saideiras. Já já, quem vai se dar bem ganhar presente da G-Limpa, hein? Pode ser você, boa sorte.

0: Guarda Rosas. Brilha Sol de Alma Pura. Tá na hora da gente liberar os presentes, aliás, o presente, um vale compras da Gelimp. Quem será que vai se dar bem hoje, hein?
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0: Claro que vai ficar muito feliz pra fechar o feriadão ganhando presentes, pra fechar um feriado, né? A quinta-feira de feriado. Quem se deu muito bem hoje, ganhou um vale compras da Gelimp, foi você. Pietra da Silva da Rosa. Parabéns, Pietra da Silva da Rosa. Você se deu bem e faturou o presente da Gelimp. Muito bem, menina. Ó, fechando com presentes, o nosso Mundo Sertão de hoje, neste feriado de quinta-feira, agradecendo demais a companhia dos amigos que estão sintonizados com a gente aí. Muito obrigado pela companhia. Tenham todos uma excelente noite de quinta. Uma sexta-feira abençoada. Amanhã a gente volta a se falar. A partir das 5, tô de volta com mais uma edição do Mundo Sertão. Pra você que tá aí descansando, curtindo ao som da 90, fica ligado. O do Oeste tá chegando por aqui, mas Zágalo velho, ele que agora vai te fazer companhia no Bom de Baile. Gente boa, fiquem todos com Deus. Amanhã a gente volta a se falar por aqui, agradecendo sempre a companhia dos amigos que estão em cada canto da região sintonizados com a gente. Pra você que descansou, pra você que trabalhou, pra você que tá em cada cantinho da região, nosso muito obrigado pela companhia. Forte abraço, até amanhã, ótima noite. Fechando e fechando muito bem o Mundo Sertão de hoje.

0: Legal, fechando o Mundo Sertão de hoje, valeu, forte abraço.
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0: Começando com Rogério Magrão, azar, que maravilha.
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0: 7:02, Arauto.
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partir de agora, feriado, né, gente? Feriado de Corpus Christi, quinta-feira. Estamos no ar com uma edição do Bom de Baile desta quinta-feira, quarto dia do mês de junho. E aí, turma, tudo bem? E aí, já tá em ritmo de feriadão? Tá em ritmo de feriadão ou já volta amanhã de manhã cedinho pro trabalho? É, gente, tá em ritmo de feriadão, coisa boa, né, gente? Mas nós estamos aqui com você e vamos até às 9 para começar muito bem a edição do nosso Bom de Baile. Rogério Magrão e banda, que tal? Recaída certa. Boa noite.

0: Potpourri especial pra você. Aliás, no nosso Bom de Baile é isso, né? Nosso Bom de Baile tem bandas típicas, bandas cantadas, bandas tocadas, tem gauchesca, tem sertanejo. Falar nisso, daqui a pouco tem um Toca Mais também, a última edição da nossa quinta-feira. A gente já volta, segura aí.
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9: 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Por enquanto, acesse o

tarde de quinta pra gente matar a saudade. Essa aí é dos anos 80, né? Que os Atuais fez aquele projeto de voltar aí na máquina do tempo. Benjamin, Por Onde Vou, Qualquer Dia, Lindo Dia Demais, Lindo

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3: 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Vamos lá para nossa segunda hora. 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

Começando Toca Mais, a última edição da nossa quinta-feira deste feriado de Corpus Christi. Vamos lá, música 1, André Renner, Castelo de Sonhos, uma regravação. Música 2, Castelhana, outra regravação. Essa música do Rui Biriba foi gravada pelos Nativos. É o Gaúcho da Fronteira com César Menotti e Fabiano. Castelhana, tá frio na minha cidade. Música 3, César e Paulinho, ainda ontem chorei de saudade, participação do Rick Renner, um clássico do João Mineiro e Marciano. Música 4, Porto do Som, Minha Cama Só Quer Você, música nova deles. A 5 é a banda Companhia Musical, ou Cia Musical. E a 6, Flávio Dalcin com João Luiz Correia, Caminhoneira.

0: Caminhoneiro Apaixonado, fechando o nosso Toca Mais, edição dessa quinta-feira. Amanhã, sexta, 10 da manhã, à tarde, às 4 e sempre às 8 da noite, de segunda a sexta, você confere o Toca Mais. São 6 músicas sem intervalos pra você, aqui na programação do Arauto.
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0: 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Você está com o Arauto, já voltamos.
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